Lançada no final do ano passado pelo projeto australiano de Indiotrônica. É um estilo de música, um gênero, o Miami Horror, que acabou de finalizar essa sequência. E a segunda parte aqui deste final de semana, deste domingão aqui na programação da Cultura, Miami Horror com Glowing. Essa música faz parte do terceiro álbum de estúdio do grupo, intitulado We Always Have Tomorrow, lançado em fevereiro de 2025, marcando o retorno deles com um álbum completo de inéditas após um hiato de praticamente 10 anos. A música do Miami Horror, como você acabou de conferir, mistura aí a produção moderna de sintetizadores brilhantes e as técnicas de sampling, características do grupo, com uma forte inspiração no soul e também no disco lá dos anos 60. Segundo o líder do projeto, o Benjamin Plant, o gênero sessentista do Miami Horror foi escolhido por trazer uma profundidade e também aquelas nuances emocionais que ele queria resgatar. Olha, foi uma bela tacada, viu? Deu certo aí. Sonsaço do Miami Horror aqui na programação da Cultura. Antes, Nando Reis com Melim. Música do Cidade Negra, Onde Você Mora, Mariana Fagundes, Amor Daqueles e ainda Alok na parceria com a Anitta. Looking for Love.

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9: Muito bem, depois do recado do nosso intervalo, vamos em frente, tocando por aqui, fazendo a melhor trilha sonora pra você que está sintonizado aqui junto com a gente. Certo? Obrigado aí pela sua participação, sua interatividade sempre, pelas nossas redes sociais e também pelo nosso WhatsApp, disponível aqui na programação. Aqui fala Paulo Ricardo, até a meia-noite nós vamos juntos nessa caminhada aqui pela 105,9 em mais uma edição do Noturno 105,9, que até a meia-noite tem a super força de Vavá, gás e água mineral, qualidade e rapidez na entrega para você. 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

Gaga, Die With A Smile, aqui na programação do Noturno 105,9. Antes o Luan Santana, também na parceria com o Léo Foguete, Dona, e a primeira foi Ana Vitória com o Lenine, Lisboa. Olha, essa sequência aí foi só de parcerias mesmo, hein? 9 horas e 26 minutos.

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0: Com o nosso do The Paste Mode. Finalizando mais uma sequência aqui no Noturno 105,9. Curta o silêncio. Enjoy the silence. Foreigner waiting for a girl like you. Panda, eu te seguro também nesta sequência. Passaram por aqui. Até a meia-noite, só a melhor trilha sonora aí na programação da cultura, integrando a Zona Sul e conectada contigo. 105,9 no seu rádio. Com a chegada de mais uma semana, após 5 para 6 dias dedicados à reconstrução do município, após os temporais de segunda-feira, dia 21, todavia, para cerca de 2 mil residências e estabelecimentos rio-grandinos, desde a manhã de sábado, registraram aí a marca de 130 horas sem o fornecimento regular de energia elétrica aqui na cidade do Rio Grande. São 36 equipes da CE Equatorial em campo atuando para restabelecer 407 pontos de interrupção espalhados pela cidade. A maioria desses pontos se encontra entre os bairros Centro e Cidade Nova, com 52. O maior número de residências afetadas, porém, está na zona rural, com 255 na região do Taí. Nós registramos aí neste final de semana também várias manifestações, inclusive com bloqueio de vias e ruas da população indignada em relação ainda à falta de energia elétrica em seu bairro.
1: Hora certa.
0: 16 para as 10.

0: Previsão do tempo.
1: Previsão do tempo.
2: A semana começa com muitas nuvens e pancadas de chuva e trovoadas. Variação da umidade entre 90 e 100%. Vento fraco soprando de leste a nordeste. Na segunda-feira, a temperatura mínima será de 14 e máxima não passando de 19 graus. Com informações do Instituto Nacional de Meteorologia, INMET.
0: Previsão do tempo.
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0: Ofélia, o destino de Ofélia. Green, aliás, Green, que Green, Glória, Glória Groove, nosso primeiro beijo ao vivo, ainda na sequência Engenheiros do Havaí, Eu Que Não Amo Você, e Ana Castela foi a primeira da sequência, nosso quadro. Mais uma super sequência aqui na nossa programação de domingo à noite, fechando o segundo, terceiro bloco, né? Terceiro bloco, terceira hora aqui do noturno que vai até a meia-noite. E o primeiro turno das eleições se aproxima em 4 de outubro e a Justiça Eleitoral Gaúcha disponibiliza diferentes opções para esclarecer dúvidas dos eleitores e emitir documentos tanto por telefone quanto no ambiente digital ou também de forma presencial. Você pode atualizar aí as informações. A Justiça Eleitoral está com esses canais para esclarecer todas as dúvidas aos eleitores. Internet, o telefone também, pela internet, pelo site, né, do Tribunal Regional Eleitoral. Telefone 148, que é o SOS Eleitor. O e-título é uma plataforma para Android e também iOS. WhatsApp 51-23-12-20-15 e também o atendimento presencial. Para quem prefere o atendimento presencial, pode procurar os cartórios eleitorais ou os CAIs, que são as centrais de atendimento ao eleitor.
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2: Hora certa.
0: Agora são 10:04.
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Noturno 105,9, tocando Adele, Is On Me, aqui na nossa programação. Manu Batidão com Simone Mendes, daqui pra frente ainda brisa estar com o Thiago Jonathan. Se liga no passinho. Agora, 10 horas e 21 minutos, uma ótima noite de domingo pra você. Tá boa a trilha sonora? Olha só, a Madonna foi a responsável por abrir as apresentações do VMA 2026 e sua primeira performance na premiação de 2003. A rainha do pop ainda é a maior indicada do MTV Video Music Awards 2026, com 13 nomeações. E é com ela que a gente segue a nossa sequência aqui do Noturno, na edição deste domingão. Uma ótima semana.

0: Barões da Pisadinha. Meia-noite, fechando por aqui daquele jeito, né? Mais uma sequência na nossa programação, na programação do Noturno, 105,9, com interatividade e também, é claro, você junto com a gente pelo 105,9 aqui da Cultura Zona Sul, os Barões da Pisadinha, meia-noite. Ziba com Malu Magalhães, Só Pensando em Você, e ainda toquei nessa sequência Madonna, relembrando o clássico dos anos 80, Live to Tell. Rádio Cultura Zona Sul. Já volto.
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2: Previsão do tempo.
0: A semana começa com muitas nuvens e pancadas de chuva e trovoadas. Variação da umidade entre 90% e 100%. Vento fraco soprando de leste a nordeste. Na segunda-feira, a temperatura mínima será de 14 e máxima não passando de 19 graus. Com informações do Instituto Nacional de Meteorologia, INMET.
1: Previsão do tempo.
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0: finalizando mais uma sequência aqui na nossa programação. Na programação do Noturno 105,9. Mandando pra conta esse sonsaço aí do YouTube, que funciona como um verdadeiro apelo. Um verdadeiro apelo duro, mas amoroso, para alguém preso em uma dor profunda ou crise emocional. Tá aí, stuck in a moment you can't get out of. Você está preso a um momento que não pode sair. O Bono Vox, que é o líder e o vocalista do YouTube, escreveu essa música só para o registro aqui, ó, como uma conversa imaginária e um argumento com seu amigo Michael Hutchence, que é o vocalista do In Excess, que cometeu suicídio em 1997. Basicamente é como se fosse uma conversa com um amigo que se foi, a letra dessa música feita pelo Bono Vox, que canalizou raiva e tristeza, repreendendo o amigo por desistir, enquanto relembra os momentos alegres e a luz que ele trouxe para todo mundo. Para quem conhece o trabalho aí do In Excess, sabe o que eu tô falando. Tá aí, YouTube, Stuck in a Moment, You Can't Get Out Of, Papas da Língua, Lua Cheia, Frejá, Amor para Recomeçar, e ainda o Gustavo Lima, Fui Fiel, e ainda nesta sequência, a primeira foi o apaixonado Daniel Júnior com Conexão. Mais uma sequência, fecha por aqui, breve intervalo, e já já eu tô de volta.
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0: Agora são 11:02.
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vai muito, muito mais longe, é claro, junto com você, através das ondas da Cultura Zona Sul, no sinal aberto de rádio e também pelas nossas redes sociais e pela internet. 105,9 no rádio, complexoculturazonasul.com.br, para você conferir e também acompanhar a nossa programação online. Instagram e Facebook, arroba Cultura Zona Sul 105.9. E para interação também, mensagens instantâneas pelo WhatsApp, o 991-647-867. Eu sou Paulo Ricardo, até a meia-noite hoje por aqui, no Noturno 105,9, junto com você, fazendo a melhor trilha sonora, ou possivelmente a melhor trilha sonora aqui na nossa programação. Olha, eu havia falado e tocado a última música aí que fechou o bloco anterior com o som do YouTube. E acabei esquecendo de comentar aqui que o YouTube é uma das únicas bandas que ainda permanecem com a mesma formação. E adivinha quanto tempo? 50 anos. O YouTube completou 50 anos no dia 25 de setembro de 2026. Agora, sexta-feira, celebrando 5 décadas desde que o Larry Millan Jr., que é o baterista da banda, colocou o anúncio no mural da escola em Dublin. A banda, o U2, retornou ao Mount Temple Comprehensive School em Dublin para um show surpresa para cerca de 1000 alunos e funcionários neste final de semana. O grupo tocou sucessos e estreou também ao vivo a nova faixa chamada Silêncio. Houve também uma apresentação do Grayson Street em homenagem às origens e o falecido músico Glenn Hansard, que era um dos colaboradores lá no início do U2. Mas é muito tempo e com a mesma formação. 50 anos completados aí do U2, de boa música, de estrada e, é claro, aquelas que marcaram a época também. Legal, vamos em frente trazendo mais músicas por aqui, mais uma sequência que está chegando. Agora são 11 horas e 7 minutos. Uma ótima noite de domingão para você, uma perfeita segunda-feira, uma ótima semana também, muito produtiva. Desejo de todo o coração. Bola de Paula Fernandes.

0: Ed Sheeran com Bad Rabbits. Zezé de Camargo Luciano, você vai ver Pão de Mel e ainda Paula Fernandes, Amar de Novo na versão da música da Adele, Set Fire to the Rain.
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3: Previsão do tempo.
0: A semana começa com muitas nuvens e pancadas de chuva e trovoadas. Variação da umidade entre 90% e 100%. Vento fraco soprando de leste a nordeste. Na segunda-feira, a temperatura mínima será de 14 e máxima não passando de 19 graus. Com informações do Instituto Nacional de Meteorologia, INMET.
2: Previsão do tempo.
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0: Tá aí o intervalo, então, rapidinho, direto e objetivo, 28 minutos agora, faltando para meia-noite, reta final aqui da edição deste domingo do...

0: Dua Lipa Cold Heart. Viviane Batidão, olha bem pra mim. Os Barões da Pisadinha, Recairei. João Gomes, Se For Amor. Traia Véia, Nova York, Esperando na Janela. Zé Felipe, Meu Grito de Amor. Grupo Menos é Mais com o Natan, Pela Última Vez. E Diego, aliás, Bruno Diegues, Cinderela Gangsta, mandando ver e finalizando por aqui o nosso Noturno 105,9, que retorna amanhã, 20, aliás, amanhã não, né? Meia-noite e um, então retorna hoje às 21 horas com o Marquinho Oliveira, que vai estar de volta por aqui. Muito obrigado pela sua parceria, pela sua audiência, um grande abraço, muito amor no teu coração, uma ótima e produtiva semana aqui do Paulo Ricardo. Meio-dia estarei por aqui no Radiorama. Tchau!
1: 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Hora certa.
0: Cultura, meia-noite 2.
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0: Meia-noite e 33 minutos. Previsão do tempo.
1: Previsão do tempo.
2: A semana começa com muitas nuvens e pancadas de chuva e trovoadas. Variação da umidade entre 90 e 100%. Vento fraco soprando de leste a nordeste. Na segunda-feira, a temperatura mínima será de 14 e máxima não passando de 19 graus. Com informações do Instituto Nacional de Meteorologia, INMET.
0: Previsão do tempo.
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0: 1h04. 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
1: Hora certa.
0: 1h04.
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0: 1:34.
1: Hora certa.
0: 1:34.
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3: Previsão do tempo.
4: A semana começa com muitas nuvens e pancadas de chuva e trovoadas. Variação da umidade entre 90% e 100%. Vento fraco soprando de leste a nordeste. Na segunda-feira, a temperatura mínima será de 14 e máxima não passando de 19 graus. Com informações do Instituto Nacional de Meteorologia, INMET.
2: Previsão do tempo.
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1: Hora certa.
2: Duas horas e dois minutos.
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0: Alô, bom dia, bom dia, bom dia. Estamos chegando nesta madrugada de segunda-feira para começar já uma sequência de bons programas na madrugada aqui da 105,9, porque começa o nosso primeiro... Exatamente, primeiro programa da madrugada, é o primeirão da semana, hoje dia 28 de setembro de 2026, tá indo embora o mês de setembro, hein? Mas que loucura, o mês de outubro vem aí, outubro vem chegando. Você que está ouvindo a nossa programação, sejam bem-vindos a partir de agora. Vamos juntos aqui até às 5, nesse clima maravilhoso que você já sabe como é que é o nosso Insônia, não é? Colocando a cada meia hora uma seleção musical para você curtir, para você degustar durante toda a madrugada. E depois, às 5, tem o nosso Bom Dia Cidade, já começando também com o melhor da música gaúcha. E já vamos começar assim com o Jota Quest, Negra Lee e Tim Maia, descobridor dos sete mares.
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0: Manda uma mensagem, liga pra cá, bom dia.

0: 12h26, você ouviu o Vitor Clay, carta marcada, Marisa Monte pra melhorar.
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0: E agora seu Cuca e Gabriel Elias.
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0: Fechando a primeira sequência do nosso Insônia. Primeirão da semana.
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0: Tá legal, então, foi aí o seu Cuca e Gabriel Elias Ouro. Tá liberado o telefone, hein? Tá liberado o telefone, ligue agora e participe da nossa programação. Vamos fazer juntos aí uma madrugada sensacional aqui na 105,9, a tua Rádio Cultura Zona Sul.
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0: É o teu programa. Tá ligado na programação lá na São João, a Eva da Santa Rosa na São João, né? Isso aí, vamos aí, né, mandar um abração pra Eva e também pra Damiana. Alô, minhas amigas, tudo de bom, hein? Insônia. 2h30, valeu aí pela audiência. Vamos lá, onde é que você tá agora, hein? Diz pra mim, manda ver aqui na programação. É o primeirão da semana, é o nosso primeiro Insônia, com muita música boa pra você durante toda a madrugada. E é o seguinte, eu vou intervalo e já volto com mais uma sequência. 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

0: variando de leste a nordeste. Na segunda-feira, a temperatura mínima será de 14 e máxima não passando de 19 graus. Com informações do Instituto Nacional de Meteorologia, INMET.
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3: Muito bem, na madrugada de segunda-feira, é o nosso Insônia que vai contigo aqui na 105,9. Daqui a pouquinho tem mais uma sequência, hein? O convite, alô, bom dia.
7: Bom dia, meu amigo Djavan.
3: Bom dia, Damiana. Tudo bem, Damiana?
7: Tudo bem. Vocês estão tudo bem?
3: Tudo legal, tudo belezinha.
7: É? A tudo... está bem?
3: Tá legal, tá ótimo.
7: A budinha tudo, né?
3: Tudo né? Ótimo, tudo ótimo.
7: É. Tá tudo ótimo também, tá tudo beleza, né, Djavan?
3: Isso aí, vamos que...
7: Positivo, tá tudo bem.
3: Exatamente.
7: O que vai ser agora? Vai ser pagode?
3: Agora é pagode. Agora é samba e pagode.
7: O Rafa Negra, sabe qual?
3: Hã?
7: Menina Mulher.
3: Qual?
7: Tá legal, meu amiguinho.
3: Qual é a música que tu pediu?
7: Do Rafa Negra.
3: Mas qual qualquer uma?
7: Menina Mulher ou uma antiga, tu que sabe?
3: Menina Mulher? Menina Mulher? Eu não tô me lembrando dessa.
7: Não tem.
3: Com esse nome, acho que não tem, hein?
7: Então, toca ali, uma boa, Diego.
3: Deixa comigo.
7: Tá a tua escolha, meu.
3: Deixa comigo, então. Tá bom.
7: Deixa, porque tu sabe bem, muito bem. É um troço muito, muito, muito certinho, tá, meu?
3: Tá bom, querido. Um beijo pra vocês aí. Tudo de bom, hein? Vou ficar acordado aí a madrugada inteira.
7: Tá, meu filho. Cresce e aparece.
3: Ô, Damiana.
7: Oi, noite.
3: Vão ficar acordadas aí a noite inteira, quando der? Até quando der, né?
7: Não, fico eu não quero. É que 5 horas não dá pra nos ligar quando vai fazer a gaúcha, aquela.
3: Ah, mas pede pra... Pede pra...
7: A notícia não dá, mas sabe qual é que tu coloca hoje?
3: Hã?
7: Ah, aquela... Como é que eu te digo? Como é que é?
3: Pede pra Eva mandar mensagem pelo WhatsApp.
7: Tá.
3: Tá bom?
7: Tá. É do menino, aquela... Como é que é o nome... O número liga para o WhatsApp, ela fala, tá, já entendi tudo, já sei, do WhatsApp é pelo celular, tá.
3: Tá bom.
7: Vai, ri de mim, não ri de mim.
3: Um beijo para vocês aí, tudo de bom.
7: Caminhando pra mim, poxa.
3: Hein?
7: Calma.
3: Que é?
7: Não ri, tu é malvado. O Djavan, bota aí o Rafa Negra, que nós temos bem feliz, nos vimos bastante de tarde hoje.
3: Tá bom. Um abraço pra vocês aí. Tudo de bom, tchau.
7: Tudo de bom pra vocês aí.
3: Valeu, tchau, tchau. Minha amiga Damiana participando aqui do nosso programa 2h35. Vamos lá, tem mais ouvinte chegando. É segunda-feira e tá bombando, alô?
8: Bom dia.
3: Bom dia, quem é?
8: A Angelina.
3: Que voz, hein? Que isso? Que isso? Mas que é isso, hein?
8: É a minha voz, né?
3: Não, mas tá diferente hoje.
8: Continua a mesma, a minha voz, vou te contar.
3: Os cabelos continuam mesmo, mas a tua voz... Tá bom. Daí, tudo bem contigo?
8: Tudo bem.
3: Passou bem o final de semana?
8: Oi?
3: Passou bem o final de semana?
8: Passei bem.
3: Então tá bom. Uma boa semana
8: passei
3: pra nós.
8: Passei bastante roupa, né?
3: Hein?
8: Passei bastante roupa.
3: Ah, também? Tá certo, espertinho, hein?

0: Tá bom. Um beijo pra ti, tudo de bom, uma boa madrugada e boa semana, viu?
1: Pra ti também, igualmente.
0: Tchau, tchau. Amiga Zeferina participando do nosso programa, vamos lá, manda tua mensagem pra cá, 991-647-867. Este é o canal pra você participar, hein?
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0: Vamos juntos até às 5 nesse clima gostoso com a banda Brasil. Vamos ficar juntos? Batendo aquele papinho? Não. Vamos, né? Vamos, né? Vamos. Vamos que vamos, né? Vai bater um papo.
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0: Esse é o Insônia e eu tô contigo.
3: Paulo Roberto Djavan.
0: Bom dia.

0: Banda Brasil, pra bater um papo. Vamos lá, vamos juntos, bater um papinho durante toda a madrugada. Vamos ver quem está na linha, alô? Enira, só pra escutar. Apareceste, guria, hein? Onde é que tu andava? Tá todo mundo falando que tá em casa, tá bom então. O que é que vamos ouvir? Só pra escutar.
1: Só pra escutar.
0: É? Só pra escutar. Então tá, vamos botar o pichote aqui. Tá. Tudo bem por aí no bairro Getúlio Vargas? Tudo legal?
1: Tudo bem, graças a Deus.
0: Então tá bom. Uma boa semana pra ti, tudo de bom. Fica com Deus aí, viu? Daqui a pouquinho vou colocar o pichote só pra escutar. Tá pra escutar. Tá bom, tchau. Vamos lá, liga aí, manda tua mensagem 991-647-867. O Insônia tá no teu rádio, tá no teu aplicativo, tá do jeitinho que você gosta. 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Raça Negra, é o amor. Alô, Damiana. Alô, Eva.
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0: Tá na tua rádio. 2h41. E qual é a rádio?

0: Minha amiga Nina pediu o Pixote e ouviu. Só pra escutar. 2h48.
1: Tá todo mundo preparado?
0: Preparadíssimo pra semana?
1: Então vamos dançar.
0: Todo mundo.

0: Benito de Paula, um dia vai chegar a Swing Simpatia ficar com você. Alô, Rejane, em Pelotas, grande abraço. Tudo de bom, Rejane? Sempre ligada na programação, né? Pessoal de Pelotas, São Lourenço, né? O Sonsaço que chega também em São José do Norte. Nossos amigos acompanhando no Povo Novo, né? O pessoal que tá ligado nas ilhas. Grande abraço dos bairros também aqui na cidade do Rio Grande. Sejam bem-vindos à melhor programação. É isso aí, você ligado na melhor programação, que é a Cultura Zona Sul. Olha aí, 16 graus, hein? Tá marcando uma segunda-feira sem chuva, porém nublada, né? É o que tá marcando agora, né? Vamos aguardar o que vai acontecer no decorrer da manhã, tá certo? Intervalo e eu volto seguinte dia com mais uma mega sequência.
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0: São 3 horas em Rio Grande, bom dia.
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Tá legal, esse é o nosso Insônia. Você acompanhando até às 5, vamos juntos aqui. 3 horas, 3 minutos. Grande abraço pra você que tá acompanhando o nosso programa. O pessoal tá ali tentando ligar, falando comigo aqui, né? Eu escuto, né? Mas eu acho que a pessoa não me escuta, né? Mas vai um bom dia. Bom dia pra quem tá tentando falar comigo aqui. Tá bom? Pode ligar. Pode mandar sua mensagem pra cá, pode participar, interagir. Pode mandar para o 991-647-867. O programa é de todos. É o programa da madrugada. O programa que faz companhia para o pessoal aí que está ligado na nossa programação também. Motorista de aplicativos, né? Pessoal aí da Vigilância, grande abraço. Nossos amigos que estão sempre acompanhando a cultura. E o Insônia, realmente é a companhia da galera da madrugada aí, não é? Pessoal que quer uma companhia aí, uma rádio ao vivo, né? Principalmente o pessoal também que tá chegando agora, né? Tá ouvindo no rádio aí do seu carro. Grande abraço, seja bem-vindo aqui na cidade do Rio Grande. E se vai viajar, uma boa viagem. 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Martin Circus, number one woman.

Vamos que vamos, hein? Vai casa nova aí, hein? Balançando essa madrugada, hein? Quem tá balançando também é a Damiana e a Eva lá, né? Na São João, que vão ficar até o final da programação, até o horário gaúcho, que legal, hein? Que maravilha, hein? E você pode ligar pra cá ou mandar uma mensagem. Manda pelo 991-647-867. Esse é o clima mais vivo do que nunca. Este é o som da 105,9. Cultura Zona Sul, bom dia. Alô Antônio, bom dia. Alô Frank, bom dia. Didi Sound, She's Not a Disco Lady. Climão, hein? Daqui a pouquinho tem romântica, hein? Daqui a pouquinho tem romântica internacional. De segunda a sábado, o teu programa é esse aqui, ó. Insônia.

Maravilha, hein? 3 horas e 19 minutos aqui na Cultura Zona Sul. John Ozila, pra quem aqui da cidade do Rio Grande frequentou os bons tempos aí do Kings Club do Caiçara, hein? Helen Reggae.

0: Maravilha, hein? De sequência, hein? Allen Reggae, Jimmy Reggae, aliás, Jimmy Gimme Reggae, né? Com Alacarte, Sugar Minard com Going Going. Foram as últimas dessa sequência maravilhosa aqui, nessa madrugada de segunda-feira, 13h29, sem baixar o astral, hein? Levantando o astral. Tamo juntos até às 5. Olha, daqui a pouquinho tem romântica aqui pra você, tá bom? Quer mandar mensagem? Fica à vontade. Quer ligar? 3232-2303, tá liberado. Bom dia!
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2: Previsão do tempo.
3: A semana começa com muitas nuvens e pancadas de chuva e trovoadas. Variação da umidade entre 90% e 100%. Vento fraco soprando de leste a nordeste. Na segunda-feira, a temperatura mínima será de 14 e máxima não passando de 19 graus. Com informações do Instituto Nacional de Meteorologia, INMET.
1: Previsão do tempo.
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0: Claro que é o Insônia. O programa da madrugada de segunda a sábado. Olha, e sábado é maior, né? Sábado começa às 2, no horário habitual, e vai até 6h50. 3 horas 32 minutos, 3h32, né? Ainda estamos aí com o horário político, né? Então, portanto, a nossa programação ainda continua nos horários alternativos, né? Às 7h25 tem uma regional aqui com as informações desta segunda-feira e do final de semana. E a gente segue cantando agora com Michael Jackson e Paul McCartney, The Girl Is Mine. Mais uma sequência começando.
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0: Até assim, vamos juntos e eu vou contigo, hein?
2: Paulo Roberto Djavan.
0: Bom dia.

Lindíssima canção de Styx, Baby. Antes você ouviu Glenn Medeiros com Nothing's Gonna Change My Love For You. Billy Joe com Honesty. Hair Supply com All of Love. 3:52, bom dia. New Kids on the Block.

0: Você ouviu Wish Now Star com The Cover Girls, Baby I Believe in You com New Kids on the Block. Está ligado aqui na Cultura Zona Sul, bom dia.
1: Hora certa.
0: 4:01, daqui a pouquinho tem cantoras aqui na programação.
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0: É o Insônia te fazendo companhia nessa segunda-feira, dia 28 de setembro de 2026. Quase no finalzinho já do mês de setembro, já tá indo embora, né? Vem aí outubro, mês das crianças, hein? É, mês da alegria, mês aí, né, da energia boa, criançada, né? Que maravilha, né? É, a gente foi criança um dia, né? Muito bem, 4:04, seguimos em frente agora trazendo cantoras e já abrindo com Rosemary, Joia.

Rosana Acústico e Gustar, Joia Rosemary. Alô, Marcos Franco, bom dia. Bom dia para você que está acompanhando o nosso programa. Durante toda a madrugada dessa segunda-feira, dia 28, estamos ouvindo elas aqui na programação. Fafá de Belém. Bom dia. Abandonada por você?

0: Muito bem, foi a Kátia. Não está sendo fácil, né? Fechando elas aqui na programação desta madrugada de segunda-feira. Eu vou rapidamente de intervalo e já volto com a última sequência de hoje, porque em seguida, 5 horas da manhã, tem para você aqui o Bom Dia Cidade. Quatro e meia.
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2: Previsão do tempo.
3: A semana começa com muitas nuvens e pancadas de chuva e trovoadas. Variação da umidade entre 90 e 100%. Vento fraco soprando de leste a nordeste. Na segunda-feira, a temperatura mínima será de 14 e máxima não passando de 19 graus. Com informações do Instituto Nacional de Meteorologia, INMET.
1: Previsão do tempo.

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Com certeza, eu passo aqui a madrugada inteira tocando música boa pra você com a maior satisfação, sabia? Pois é, né? Sabendo que você tá ouvindo a nossa programação aqui, acompanhando o Insônia, eu vou junto contigo, né? Com muita energia boa durante toda a madrugada, mandando aquele abração para os amigos e as amigas da madruga aí, né? Pessoal que trabalha, os amigos que estão em casa acompanhando o programa. Vamos curtir mais uma seleção, a última de hoje, que já começa com Christian Ralph, Louco por Ela. 4 horas 33 minutos, bom dia. Aqui na 105,9.

Rick Renner aqui na programação Você Decide. Guilherme Santiago, Eu Nunca Te Esqueci. Leandro e Leonardo, Essa Noite Foi Maravilhosa. Chitãozinho e Chororó, 40 e 20. Christian Ralph, você ouvindo Louco por Ela. E vamos em frente com a programação. Tem mais música chegando. Bom dia. Eric Henrique, Feito Tatuagem.

0: 4:56, é a cultura e o Insônia que encerra com Bruno e Marrone, apenas um sorriso.
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0: Volta amanhã, na terça-feira, a partir das 2, vem aí, Bom Dia Cidade.

0: Certa.
1: Quatro horas e 59 minutos.
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Muito bem, 5 horas e 10 minutos, começando o Bom Dia Cidade. 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Um bom dia para você que está ligado na programação, já estava acompanhando o nosso Insônia e agora vai até 6h50 ouvindo o melhor da música gaúcha aqui na programação da 105,9. E já começamos assim com o Chiru, missioneiro. 5h10, bom dia, o Galo canta.

0: 5h22, San Marino, a rota do jeans, não adianta nada, jeans é na San Marino. Sandro Oliveira e Gildinho dos Monarcas.
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2: Previsão do tempo.
3: A semana começa com muitas nuvens e pancadas de chuva e trovoadas. Variação da umidade entre 90% e 100%. Vento fraco soprando de leste a nordeste. Na segunda-feira, a temperatura mínima será de 14 e máxima não passando de 19 graus. Com informações do Instituto Nacional de Meteorologia, INMET.
1: Previsão do tempo.
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0: Seguimos em frente com Bom Dia Cidade, agora 5 horas 38 minutos, não perde a hora, 5h38, bom dia. Segunda-feira, dia 28 de setembro de 2026. Vamos juntos até às 6h50 aqui na Cultura Zona Sul. 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Vamos lá com o vídeo participando aqui da nossa programação pelo 991-647867.
1: Bom dia, Djavan, bom dia a todos os ouvintes. Hoje, uma segunda-feira, iniciando a semana, chuvosa.
0: Pois é, né?
1: A neblina forte, tocada a vento. Mas estamos aqui, já indo pro batente. E graças a Deus, Deus nos deu saúde para enfrentar essa segunda-feira.
0: Verdade.
1: Um abraço a todos os ouvintes, um abraço por você, bom programa, estamos aqui na escuta, nos dirigindo para o nosso trabalho e ficamos na escuta desse belo programa aí. Um bom dia a todos.
0: Bom dia para ti, bom dia para o Pedrão, né? Que tá ligado com a gente também, né? Um abração para ele também, né? E para o nosso amigo Cláudio, ligados aqui na nossa programação desta manhã. É segunda-feira, começando a semana, né? San Marino, a rota do dia, te aguarda ali, hein? San Marino sempre com novidades pra você. San Marino, fica na Zalone, estive por lá sábado, conversando com meu amigo Guga. Vai um grande abraço pro Guga, sempre acompanhando também a nossa programação.
2: Olha o Gil dos Bairros.
0: Olha os serranos chegando.

0: os guri.
1: Que maravilha, né? Tá aí então pra você. Léo Marques dos Guri, Matizes. 5:55, 5:55. Vamos com o ouvinte participando aqui pelo 991-647-867.
2: Tudo bem, Javan? Cláudio Abreu aqui de Lajeado.
1: Tudo bom, Cláudio Abreu?
2: Olha, carona da próxima oferecida para todo mundo na escuta. Valcino Barranco, Ataliba, Dom Renato, Desganso, Jesus 68, Maria de Lourdes Camarão, Damiano e Dona Alice, Bagual Velho Homem da Chuleta, que não vai via mão. Bate água lá também, aqui Lajeado, muita chuva desde
1: ontem. Pois é, né? Vá.
2: E a todos vocês da rádio aí. Forte abraço, uma boa semana para todos.
1: Mas é o estrago que teve em Santiago também, né? O granizo, né? É, e em outras regiões também, né? Tá complicado. 5:55 aqui na Cultura Zona Sul. Você aí que tá ligado na nossa programação, grande abraço, bom trabalho. Hoje, segunda-feira, encarando já com uma chuvinha, né? É verdade, né? Uma neblina, né? E a temperatura, 16 graus, uma sensação de menos, né? Tá menos aí. É, nesse horário, bom trabalho pra você, né? E vamos lá, né? Vamos aí, né, encarar mais uma semana que chega, né? Bom dia! JJSV, participação João Luiz Correia, Maneira Véia, bom dia! JJSV, senhor.

0: Abração, Zé Manuel. Tá ligado com a gente aí no Sítio Santa Cruz. As próximas vão pra ti, meu amigão. Abração aí. Que bom que voltou a luz, né? Tudo certinho, então. Luiz Fernando Miranda, tá curtindo a programação também. Um abração. Bom chimarrão pra todos e todo mundo que tá ligado na programação.
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2: Hora certa.
0: 6:02.

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14: Seguimos cantando aqui na programação com Tia Cacareco, no estilo da fronteira. Alô, Daniel Oliveira, bom dia! 6:12 aqui na Cultura Zona Sul. 6:12.

0: Vamos em frente com o nosso programa. Bom dia, cidade Carlos Magno. Chove ou não chove, Carlos Magno, hein? É que loucura esse tempo, hein? Poxa vida. Né? O nosso amigo Cláudio Abreu disse Lajeado lá não para de chover, né? Muita chuva, é isso aí, né? 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Muito bem, agora são 6h20, 6h20, você acompanha o nosso programa. Tudo bem, Carlos Magno? Tudo bem? Bom dia.
1: Tudo bem, bom dia, bom dia.
0: E aí, Magno? Magno, o horário político vai até...
1: Quinta-feira, dia 1º.
0: Certo, então voltamos com a programação normal, horário normal, a partir de...
1: Na sexta-feira, dia 2, retorno da programação normal, né? Mais um tempo depois para o segundo turno também.
0: Tá certo, então, muito bem. E aí, final de semana, tudo tranquilo?
1: Tranquilo, beleza.
0: Pois é, né? Olha quem chega por aqui, José Augusto Valerão, tudo bem, Valerão?
2: Tudo bem, eu estava ali ouvindo essa conversa de vocês aí, tive que vir participar, né? Digo, vou ter que ir ali dizer pro Djavan.
0: O quê?
2: Tu ainda tá aí, Djavan.
0: Tô.
2: Que bom que tu tá aí, Djavan. Fico orgulhoso de ti.
0: Muito obrigado.
2: O Magno tá aí também?
0: Tá aqui.
2: Tô orgulhoso do Magno.
0: E o Rafael?
2: Também. O Rafael tá lá também.
0: Tá tossindo?
2: Tá
0: também.
2: Não, tá tossindo agora.
1: Comeu muita coisa no final de semana.
2: Não. Nesse momento ele não tá tossindo, mas eu tô orgulhoso dele também.
1: A gente tá falando de coisa boa, velho. O final do horário político dia 1º, né?
2: Tu acha que isso é bom?
1: É ótimo.
2: Tu não acha que é esclarecedor o horário político? Eu acho que o horário político ele é esclarecedor.
0: É?
2: É. O que é um grande circo.
0: Que loucura, hein? Pois é. Vamos que vamos, né? Vamos que vamos. Vamos em frente. A partir de sexta-feira, tudo certinho, então.
1: Tudo certo. Tudo certo. A partir das 7h, uma regional, né?
0: Muito bem, Carlos Magno. Um abraço para ti, uma boa semana para ti, pro Valerão, pro Rafael, equipe de jornalismo aqui da Cultura Zona Sul. Certo?
1: Um abraço a todos.
0: Muito bem. Carlos Magno, seu bom dia aqui, Valerão também, né? O Rafael, não, né? O Rafael deve estar perdido lá nos botões lá. Muito bem. 6h22, seguimos em frente cantando com o Grupo Querência. Bom dia para você que está ligado aqui na 100.

0: Bom dia. Bom dia. É um prazer estar em sua companhia. 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
2: Previsão do tempo.
3: A semana começa com muitas nuvens e pancadas de chuva e trovoadas. Variação da umidade entre 90% e 100%. Vento fraco soprando de leste a nordeste. Na segunda-feira, a temperatura mínima será de 14 e máxima não passando de 19 graus. Com informações do Instituto Nacional de Meteorologia, INMET.
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Muito bem, né? Estamos quase na reta final do programa. 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Deixa eu ver aqui a temperatura, 16 graus agora aqui na cidade do Rio Grande. E você ligado aqui na nossa programação. Vamos juntos aqui com o nosso Bom Dia Cidade desta segunda-feira, dia 28. Cantando com o Grupo Matizes, a guria que eu pedi pra Deus...

Agora 6h48, você ligado aqui na nossa programação. Abraço para Maria de Lourdes acompanhando o nosso programa. Abraço para o Guga San Marino, a Rota do Jeans. Também Ponteiro Negócios Rurais está conosco aqui nessa programação desta manhã de segunda-feira, né? 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Agora ajude a cultura a continuar no ar, levando para você, além da música, as informações aqui para você da cidade do Rio Grande e região, e para o Brasil também e o mundo, né? 6h50, estamos chegando ao final do nosso programa, retornando amanhã a partir das 5, logo depois do Insônia. Vem aí 5 minutos com Jesus, um grande abraço, uma boa segunda-feira e até amanhã. Tchau, gente!

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1: 6:53.
2: 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Vamos passar alguns momentos meditando sobre o que Deus tem a nos dizer.
3: As armas que usamos na nossa luta não são do mundo, são armas poderosas de Deus. 2 Coríntios 10:4. As armas de Deus. O apóstolo Paulo, na sua segunda carta aos Coríntios, aborda um conflito que estava enfrentando com alguns cristãos de lá. Eles o acusavam de exercer seu ministério por mero interesse pessoal. Em outras palavras, estava sendo acusado de não ser fiel em sua função de apóstolo. Paulo se defende dizendo: "As armas que usamos na nossa luta não são do mundo, são armas poderosas de Deus." 2 Coríntios 10:4. O objetivo do apóstolo era combater as ideias falsas, o orgulho e o agir pelas aparências, pois essas coisas, diz Paulo, impedem as pessoas de conhecer a Deus. De fato, orgulho humano e julgar pelas aparências são armas humanas que destroem relacionamentos e impedem as pessoas de conhecerem a Deus. Para vencer esses inimigos, precisamos usar as armas de Deus. Elas não são armas de combate ou destruição, mas são instrumentos de vida encontrados na palavra de Deus. Uma delas é a lei de Deus, que ensina a direção que devemos seguir, mostra que Deus não

0: tolera nada que vai contra sua vontade e que quer de nós uma vida correta. A outra arma é o Evangelho, a boa notícia que mostra o amor de Deus por nós. Enquanto as armas do mundo destroem, as armas de Deus edificam, constroem, mostram o caminho certo. Por isso, precisamos ouvir a palavra de Deus. Por meio de sua palavra, Deus nos fala de seu amor por nós, pecadores. Ele nos enviou seu Filho Jesus, o Salvador. Com a sua palavra, Deus quer tocar o nosso coração para tirar de nós tudo o que nos impede de conhecê-lo e nos mostrar o quanto nos ama. Oremos. Amado Deus e Senhor, livra-nos do orgulho e de tudo o que nos impede de conhecer a Ti. Que a Tua palavra nos mostre o Teu amor. Em nome de Jesus. Amém.
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0: 7:26, 7:26, hoje segunda-feira, dia 28 de setembro de 2026, está entrando no ar o Manhã Regional na sua 105,9 FM, temperatura em 15 graus e 8 décimos, segundo a estação meteorológica da Praticagem da Barra, a sensação térmica em 10 graus e 9 décimos e a umidade relativa do ar em 95%. Tem um vento considerável, né? Não saberia dizer a velocidade do vento, mas tem um vento assoviando nas janelas aqui, né? E a gente fica preocupado, né? Com o tempo, fica preocupado aí com a incidência desse vento. Nosso Manhã Regional está começando, eu sou José Valerão, comigo os colegas Rafael Chaves e também Carlos Magno. E nós até às 9 horas da manhã levamos para você a notícia e a informação aqui da nossa cidade do Rio Grande, da região, do estado, do Brasil e do mundo. 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Nós de imediato vamos às manchetes dos principais jornais e sites, trazendo para você o começo da informação, o começo do seu dia aqui no nosso Manhã Regional. Começamos pelo jornal mais próximo aqui da cidade do Rio Grande, né, e o único, diga-se de passagem, da Zona Sul, né, pois não temos outro jornal impresso em Pelotas, nem muito menos em Rio Grande. Então vamos à Hora do Sul. Chavante enfrentará o Sportivo. Veja demais duelos das quartas de final. Doar sangue ficou mais fácil. Novas regras buscam ampliar as doações. O resultado não diz o que foi o jogo de Júlio César Nunes após goleada contra o Bagé. Rodrigo Brito não é mais presidente do Pelotas. E Pelotas encerra a participação na divisão de acesso com empate na Boca do Lobo. São manchetes da Hora do Sul.
1: Trazendo agora as manchetes do jornal Zero Hora, mobilização na rua e debate na TV, como será a última semana de campanha dos candidatos ao governo do Rio Grande do Sul. Dia Mundial do Jornalismo. Jovens se informam pelas redes, mas recorrem à imprensa para checar notícias. Sem perder tempo com brigas, Juliana Brizola, candidata ao governo do Rio Grande do Sul, fez da conciliação a marca de sua trajetória política. Com previsão de ciclone extratropical, instabilidade marca a última semana de setembro no Rio Grande do Sul. E de volta à disputa, porque Alejandro pode crescer com Eduardo Batista no Inter. São as manchetes da Zero Hora.
0: Correio do Povo destaca, segunda-feira será de chuva forte e risco de granizo no Rio Grande do Sul. Betis estudam medidas pós-eleições e devem atuar no Congresso para tentar reverter medida provisória de Lula. Sempre é bom lembrar que a medida provisória vale 120 dias apenas. E aí, né, depois das eleições, você sabe como é que é o preço do Congresso, né, o preço do Supremo. A gente conhece os contratos deles, né, e como é que eles atuam. Temporais deste fim de semana já atingiram 29 municípios e 9,5 mil pessoas no Rio Grande do Sul. E Rio Grande do Sul emite série de alertas de granizo, vento e chuva forte em diversas regiões. Manchetes do Correio do Povo.
1: Trazendo agora as manchetes do portal da Jovem Pan. Na reta final da campanha, Lula acelera para conquistar eleitor endividado. Flávio tenta romper resistência de fora do bolsonarismo. BTG Nexus. Lula chega a 46% no segundo turno contra 44% de Flávio, em empate técnico. Após a acusação de Flávio, CNBB nega participação em fake news sobre Nossa Senhora Aparecida. Lula cita boa relação com Trump, mas diz que pessoal que trabalha com ele é muito ruim. Trump diz que Estados Unidos investigam com o Reino Unido tentativa de ataque à base aérea. São as manchetes da Jovem Pan.
0: CNN Brasil, Dino escala embate com Mendonça ao anular decisão das fake news sobre Nossa Senhora. Padroeira, voto útil e pressão sobre Lula levam Flávio Bolsonaro a debate. Embate religioso mobiliza a campanha de Lula que fala em milagre da Santa. Fim de Betis pode impactar ações de varejo, mas juros e risco jurídico pesam. CNBB reage a Flávio. Mentira não se combate com outra mentira. São manchetes da CNN Brasil.
1: R7 traz os seguintes destaques. Há poucos dias do primeiro turno, o eleitor indeciso pode definir os rumos da disputa presidencial. Presidente do TRE São Paulo estima resultado das eleições até às 21 horas de domingo no estado. Entre ataques e negociações, após 7 meses, guerra entre Estados Unidos e Irã está perto do fim. E Hugo Souza lidera ranking de jogadores mais superestimados do Brasileirão. Confira o top 10. São os destaques do R7.
0: Gazeta do Povo destaca: crise do STF trava investigações de corrupção com potencial de impacto nas eleições. Por exemplo, o caso Master. Mas está tudo travado. Não podem demonstrar o que realmente aconteceu com o Banco Master e com a gurizada, né? Os vovôs e vovós em bailezinho de máscara e de capacete. Esquerda usa cinismo e Dino para liberar mentira eleitoreira e tentar iludir católicos. Informação falsa, diz aqui no Gazeta. Rodrigo Constantino, Dino e a conversão tardia. Seletividade de ministro do STF mostra que golpe está em curso. Renovação de 2/3 abre espaço para Marinho buscar o comando do Senado. E Débora do Batom atinge tempo de progressão e depende de Moraes para retomar convívio social. Imagine, a moça está presa até agora porque escreveu com batom na estátua. E os que roubaram os aposentados, onde é que estão? Livres, leves e soltos. Não é fácil. Que país é esse? E o que nós queremos desse país e para esse país? O que nós queremos? 7 horas e 34 minutos, você ouviu aí as manchetes da Gazeta, da R7, ou do R7, da CNN, Jovem Pan, Correio do Povo, Zero Hora e também a Hora do Sul. A gente vai ao intervalo, voltamos já já com as vagas de emprego da agência do Cine Rio Grande para hoje.
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0: 20 minutos faltando para as 8, 20 para as 8, nosso Manhã Regional dando sequência e trazendo as vagas de emprego da agência do Cine Rio Grande para esta segunda-feira.
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0: Esse pedreiro é construção civil, viu, gente? 7 horas e 41 minutos, o nosso Manhã Regional até as 9 horas da manhã, levando para você notícia e informação, para você começar o seu dia bem informado, num oferecimento do Cremers, medicina e entrega, e a cada realização, o Cremers prova isso.
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0: 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A gente começa com uma notícia daquelas que a gente não gostaria de trazer, né? Mas infelizmente tivemos um acidente de trânsito, mais um acidente de trânsito, e um acidente de trânsito com vítima fatal. Acidente com morte na ERS 734 deixa 3 feridos em Rio Grande, pois um homem de 30 anos morreu e outras 3 pessoas ficaram feridas em um acidente de trânsito na madrugada deste domingo na ERS 734, na estrada do bairro na entrada do bairro Bolacha, em Rio Grande. A ocorrência foi registrada por volta das 4 horas e 25 minutos e envolveu um Hyundai Azira com placas de Florianópolis, que capotou na rodovia. A vítima fatal morreu ainda no local. Entre os feridos estão uma mulher de 20 anos e um homem de 23 anos. As condições de saúde dos demais ocupantes não foram informadas.
1: Uma semana após o forte temporal que atingiu o Rio Grande, a CE Equatorial mantém equipes mobilizadas para restabelecer o fornecimento de energia elétrica. Conforme o boletim divulgado nesta segunda-feira, às 6h26, ainda 1.999 clientes estavam sem luz. A operação está em estágio normal, com 181 interrupções registradas e 34 equipes em campo. Durante o temporal, o número de consumidores afetados chegou a 70,6 mil. A distribuidora orienta a população a manter distância de fios rompidos e estruturas danificadas.
0: Pois Rio Grande poderá receber investimentos de até R$ 1 bilhão para a implantação de uma estrutura de abastecimento de gás natural no Distrito Industrial. O projeto foi anunciado durante a agenda do governador Eduardo Leite no município e prevê a instalação de um terminal de regaseificação de gás natural liquefeito ou estruturas alternativas de importação e armazenamento. A proposta busca ampliar a oferta de gás no estado e estimular novos empreendimentos industriais. A implantação ainda depende de licenças ambientais e outras autorizações. Também foi anunciado um projeto de requalificação do Distrito Industrial, com estudo estimado em R$ 150 milhões de reais.
1: Mais de 30 luminárias e cerca de 2 mil metros de fios da rede de iluminação pública foram furtados em diferentes pontos de Rio Grande. Os crimes deixam trechos de rua sem iluminação e ocorrem em meio aos trabalhos de recuperação dos danos provocados pelo temporal do dia 21. A prefeitura pede que moradores comuniquem à polícia qualquer movimentação suspeita ou oferta de materiais provenientes da rede pública.
0: E aí não tem como entender, né? Roubaram, por exemplo, aqui nos fundos da escola Getúlio Vargas, ali na rua Tiradentes? A rua Tiradentes, é, a Tiradentes. Rua paralela a Dom Bosco. Roubaram um transformador. O poste caiu com o transformador, ficou ali 4 dias no chão. O elemento veio e roubou o transformador inteiro. E ainda há relatos, né, de pessoas que ouviram ele gritando: é nosso, é nosso, é nosso. Aí é piada. Prejudica toda a comunidade. Aí o problema é: para quem que ele vai vender esse transformador? Quem vai comprar esse roubo desse transformador? E esse elemento, esse marginal, ele roubou e prejudicou toda a comunidade daquele entorno. Ele prejudica toda a cidade. Seja no roubo dos fios e aí a capacidade do elemento de roubar um transformador inteiro. Inteiro. É algo inaceitável. É algo inaceitável. Mas na anarquia que o Brasil se transformou, na anarquia que nós estamos vivendo, eu vou contar para você. A atleta e odontóloga da Secretaria Municipal da Saúde de Rio Grande, Daniela Lourenço, conquistou 4 títulos brasileiros no 18º Troféu Brasil de Atletismo Master, realizado em Porto Alegre. Na categoria feminina acima de 50 anos, Daniela venceu as provas de 400, 800 e 1.500 metros rasos. Ela também foi campeã no revezamento 4 por 100 metros pela equipe Decide de Pelotas. Nas provas individuais, a atleta estabeleceu 3 novos recordes da competição e ainda superou a própria marca nos 800 metros.
1: O Sistema de Emissão de Notas Fiscais de Serviços Eletrônicas, o SIGES, ficará temporariamente indisponível em Rio Grande no dia 1º de outubro, da meia-noite ao meio-dia. A interrupção será necessária para a implantação do novo layout nacional da NFSE. Durante o período, não será possível emitir notas pelo sistema, inclusive por integrações via web service. A partir de 1º de outubro, as empresas deverão adequar seus sistemas ao novo padrão de integração. Mais de 500 empresas rio-grandinas precisam realizar a atualização.
0: Termina na próxima quinta-feira, 1º de outubro, o prazo para inscrição no vestibular FURG 2027. A Universidade Federal do Rio Grande oferece 1.063 vagas em cursos presenciais de graduação. As inscrições devem ser feitas pela internet até às 23 horas e 59 minutos, com taxa de R$ 85. No cadastro, os candidatos devem escolher o curso, o município da prova e a língua estrangeira, entre inglês e espanhol. Também é possível solicitar atendimento especializado durante o período de inscrições. A prova será realizada em 22 de novembro, das 14 às 19h30, nos 4 campi da FURG. Aqui, um dado importante, né? Eu falei com relação a essa questão

0: do roubo do transformador, e aí a gente é remetido a uma outra situação, né? O governo brasileiro, ele diz assim, ó, cidadão de bem não pode estar armado, né? E o então, na época, não era, mas hoje é, ministro comunista do Supremo Tribunal Federal, o Dino, ele ria e dizia que arma de bandido é arma de bandido. E aí, por isso, a gente não pode reagir, porque dizem, não reaja. Não, não reaja. Você não pode estar armado, porque imagina a população de bem armada para quê? Para se defender num caso como esse. Né? Como é que você vai encarar o marginal que está roubando o transformador se você não tem nada nas mãos? E se porventura você pegar o marginal que está roubando o transformador que vai causar um dano para toda uma comunidade, é capaz de você ser processado pelas leis podres e porcas brasileiras. Infelizmente. Infelizmente. E aí a gente fica pensando, que país é esse? Que país é esse? Que eu e você vivemos em uma democracia, mas nós não podemos ter uma arma para nos defendermos dos meliantes e marginais. Eles podem andar armados. Eles podem fazer e praticar roubos de todos os tipos. Porque eles estão armados e eles sabem que ninguém tem arma, porque o governo é parceiro em desarmar a população de bem. Enquanto isso, os marginais estão cada vez mais armados. E aí as autoridades dizem, não reaja, não reaja. E nós não reagimos, acostumamos a ser mansos. E aí o próprio governo é corrupção e mais corrupção, mas nós não reagimos. E se porventura reagirmos ou fizermos qualquer tipo de manifestação, dependendo da manifestação, de repente aí tem, né, as forças armadas para nos prender. Lamentavelmente. 7:50, nós vamos ao intervalo, voltamos em instantes com a sequência do nosso Manhã Regional. 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

0: Agora são 7 horas e 55 minutos. Cremers, medicina é entrega e a cada realização o Cremers prova isso. 7h55, dentro de instantes a gente tem aqui o comentário do Dr. João Vitor Coelho na nossa programação. Além disso, tem também, né, o J. Nelson Huck, e o J. Nelson Huck nos traz aí o giro do esporte. Nós tivemos clássico no final de semana, né? E o vovô perdeu mais uma, né? O vovô perdeu pro guri teimoso. E o São Paulo perdeu também fora, né? O Jota vai estar falando sobre isso aí, né? E os jogos da divisão principal estão paralisados pela data FIFA. No ano de Copa do Mundo tem data FIFA para atrapalhar tudo. Pelo amor dos meus netinhos. Não é nada fácil, mas tudo bem, né? Tudo bem. Esse é o novo normal. Tá certo. Pois a Prefeitura de São José do Norte alerta para o descarte irregular de entulhos, móveis, restos de obra, galeria e outros materiais volumosos em vias públicas, terrenos baldios e containers destinados ao lixo doméstico. O descarte inadequado pode causar obstrução de vias e sistemas de drenagem, além de danos aos containers. Os moradores podem levar os resíduos à estação municipal de triagem, na BR-101, quilômetro 4, próximo ao restaurante da Roberta, sem custo para entrega voluntária. Também é possível solicitar orientações sobre recolhimento pelo WhatsApp da Secretaria de Obras, no número 3238-1899.
1: A Prefeitura de São José do Norte apresentou ao Governo do Estado propostas para melhorar a travessia por balsa entre o município e Rio Grande. Entre as demandas está a criação de um ponto de atracação alternativo que poderia ser utilizado em situações de emergência, principalmente durante a elevação do nível da Lagoa dos Patos. A proposta também prevê futuramente direcionar os veículos pesados para esse local, reduzindo o trânsito de caminhões pelo centro de São José do Norte. O município também solicitou avanços na organização e formalização da operação do serviço, incluindo adequações na área de atracação e um novo processo de contratação. A iniciativa tem apoio de Tavares, Mostardas e Palmares do Sul, que destacam a importância regional da travessia.
0: Sem dúvida, né? Inclusive, teria uma travessia muito mais rápida, muito mais fácil, que sairia do lado do Tecon aqui, mas que eu não entendo por que não liberam. Ah, porque vai estragar a estrada do lado de lá. Tá bem. Para trocar uma janela no centro de São José do Norte é uma briga, é uma coisa absurda, porque são imóveis que estão tombados no centro histórico. Né? Mesmo que o imóvel seja novo, você não consegue trocar uma janela. Aí é ruim, né? A janela pode cair, mas não pode trocar. E aí passam os caminhões e cargas pesadas bem pelo centro histórico de São José do Norte. Enquanto isso, fica lá um atracador muito mais prático, com apenas 800 metros de distância na travessia, mas que não é utilizado. Sabe-se lá por quê. Infelizmente. Talvez por interesses. A Polícia Civil prendeu em flagrante um homem de 44 anos suspeito de furtar fios da rede elétrica na Praia do Cassino, em Rio Grande. A prisão foi realizada pela 3ª Delegacia de Polícia. Segundo a investigação, o suspeito possui diversos antecedentes por furto, incluindo ocorrências envolvendo fios e cabos no último ano, além de registro por tráfico de drogas. A Polícia Civil mantém ações para identificar outros envolvidos e descobrir o destino do material furtado. Os furtos podem provocar interrupções no fornecimento de energia e prejuízos para moradores e comerciantes.
1: A delegacia especializada no atendimento à mulher do Rio Grande, com apoio da 3ª Delegacia de Polícia, prendeu em flagrante um homem após uma ocorrência envolvendo a ex-companheira. A vítima havia registrado ocorrência e solicitado medidas protetivas de urgência. Durante o acompanhamento da mulher até a residência onde morava com o ex-companheiro, para retirar pertences pessoais, os policiais localizaram uma arma de fogo sem registro em posse do homem. Ele recebeu voz de prisão e foi encaminhado à Delegacia de Polícia de Pronto Atendimento para os procedimentos legais.
0: A Delegacia Especializada no Atendimento à Mulher do Rio Grande prendeu temporariamente, na sexta-feira, um homem suspeito de participar em um feminicídio ocorrido na Praia do Cassino. O crime ocorreu no dia 18 de julho, quando populares ouviram gritos na região da beira da praia e encontraram a vítima caída, já sem sinais vitais. Durante a investigação, a Polícia Civil reuniu elementos que apontaram para a possível participação do suspeito. A prisão foi decretada pela Justiça a partir da solicitação da Polícia Civil para garantir o andamento das diligências e a coleta de provas. A investigação continua.
1: A Justiça condenou a CE Equatorial e a Equatorial Energia a indenizar consumidores de Arroio Grande afetados pela falta de energia após o temporal de março de 2024. A decisão reconheceu falha na prestação do serviço e determinou o pagamento de R$3.000 por danos morais a consumidores que ficaram sem energia por mais de 24 horas na área urbana ou 48 horas na zona rural. Também foram reconhecidos possíveis danos materiais individuais e fixada a indenização de R$1.000.000 por danos morais coletivos. A ação foi ajuizada pelo Ministério Público após relatos de moradores que chegaram a ficar mais de 10 dias sem energia.
0: Nós vamos ao nosso intervalo aqui no nosso Manhã Regional, mas antes, né, um fato histórico desse dia, né, deste dia na história da humanidade. E olha o que, que é a história da humanidade. Veja os exemplos que temos e o que devemos analisar, né, pois é de vital importância para as nossas futuras gerações. Nesse dia, em 1928, o governo da Prússia, o maior estado da Alemanha na época, suspendeu a proibição que impedia Adolf Hitler de discursar publicamente. A medida devolveu ao líder nazista acesso a grandes plateias quando seu partido ainda tinha pouca força eleitoral. E aí, não preciso eu dizer, mas você sabe no que deu, né? Apenas devolveram a liberdade de expressão dele para que ele pudesse fazer discursos em público. E daí, com o poder da oratória, ele fez o que fez com a humanidade inteira. Uma marca que fica para sempre, né? A Segunda Guerra Mundial. Nós vamos ao intervalo, voltamos já já com o comentário do dia.
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0: 8:10, o nosso Manhã Regional até as 9 horas da manhã, levando para você notícia e informação para você começar o seu dia bem informado, para você começar o seu dia muitíssimo bem ligado. Ligado na cultura. Quem tem cultura tem tudo. Eu tinha mencionado aqui o Dr. João Vitor, mas nós não temos hoje o comentário do Dr. João Vitor, né? Deve, de repente, ter tido alguma ação, deve estar com algum problema pessoal, resolvendo algum problema, e ele não estará conosco hoje. Mas na quarta-feira ele deve estar aqui na programação da nossa manhã e na segunda-feira que vem, com certeza, ele estará, né, de volta ao seu comentário normal e tradicional aqui nas manhãs da nossa 105. Três escolas estaduais de Pelotas estão passando por melhorias estruturais. Na escola Fernando Trepton são investidos 2,16 milhões de reais em recuperação da estrutura, fachada e instalações elétricas e hidráulicas. No Colégio Dom João Braga, a obra recebe 280,4 mil reais e está 87% concluída, com intervenções nos acessos e na segurança da instituição. Já na Escola Estadual de Ensino Médio Areal, os investimentos chegam a 3,3 milhões de reais, com obras em instalações, coberturas, pisos e quadra esportiva. Parte dos serviços tem previsão de conclusão até dezembro.
1: A Penitenciária Estadual do Rio Grande, no quilômetro 15 da BR-392, está com 92,1% das obras concluídas e deverá ampliar 1.710 vagas a capacidade do sistema prisional da região sul. A unidade tem 26 mil metros quadrados de área construída, com 8 alas carcerárias e 2 pavilhões para atividades de trabalho e reciclagem. O projeto também prevê 24 salas de aula e 14 espaços para oficinas profissionalizantes. Entre as medidas de segurança estão corredores para operação das grades sem contato direto com os detentos e a ausência de tomadas elétricas nas celas. A obra foi vistoriada pelo governador Eduardo Leite na sexta-feira.
0: 8:12, o Nubank está negociando a compra da fintech britânica Monzo em uma operação que pode chegar a 10 bilhões de libras, segundo informações divulgadas por fontes do mercado. A Monzo é um dos principais bancos digitais do Reino Unido e possui milhões de clientes. Se o negócio for confirmado nesses valores, será

0: uma das maiores aquisições já realizadas pelo Nubank e reforçará a estratégia de expansão internacional da instituição brasileira.
1: O supermercado BH recebeu autorização para avançar na compra de mais de 114 lojas da rede EPA em Minas Gerais. A operação amplia ainda mais a presença do Grupo Mineiro no varejo e faz parte do processo de expansão da empresa. Com a aquisição, os supermercados BH aumenta sua participação no mercado de supermercados de Minas Gerais, incorporando unidades que pertenciam ao EPA.
0: Imagina, vai comprar 114 lojas. É uma comprinha. O seu EPA diz assim, eu vou ali fazer uma compra. E aí compra uma rede com 114 lojas. Não é pouca coisa, né? É, eu acho que meio que tenho pouco dinheiro mesmo. Eu vou no supermercado e tenho a sensação de que o meu carrinho está vazio. Enquanto para ação, o seu EPA vai lá e compra 114 lojas inteiras. Pois o TikTok anunciou medidas para restringir o uso de plataforma por adolescentes nos Estados Unidos. A empresa poderá pagar até 300 milhões de dólares e passará a limitar o tempo de utilização dos usuários mais jovens a 2 horas por dia. A mudança faz parte das medidas adotadas pela plataforma diante das discussões sobre proteção de crianças e adolescentes no ambiente digital.
1: A Volkswagen e a Audi anunciaram um recall que envolve quase 3 milhões de veículos em todo o mundo. A convocação ocorre devido a problemas identificados em determinados modelos e componentes dos veículos. Os proprietários dos carros envolvidos deverão procurar os canais oficiais das montadoras para verificar se o veículo está incluído na campanha e receber as orientações para o reparo.
0: Não tem como não voltar essa informação do TikTok. Imagine, né? O mundo inteiro, né, proíbe a ação dos pais diante dos filhos. E aí agora proíbe a participação dos jovens nas plataformas digitais porque é perigoso. Então, daqui um pouco, vão proibir as crianças de ter acesso à cozinha porque é perigoso. Vão proibir as crianças de ir à escola porque é perigoso andar na rua. E outras tantas coisas. Ou seja, os pais não têm mais poder diante dos filhos, das crianças e dos adolescentes. Não é fácil, né? É um novo normal mundial. Ou seja, chama o Silvio Brito aí, larga todo mundo louco. Só não diz o Oba, porque é triste, não é festivo. O governo federal publicou uma medida provisória que proíbe a operação, oferta, intermediação e publicidade das chamadas bets e dos jogos online no Brasil. A partir da publicação, novos depósitos nas plataformas estão proibidos. Os apostadores têm até 23 horas e 59 minutos do dia 5 de outubro para retirar voluntariamente os valores disponíveis. A partir de 6 de outubro, sites e aplicativos deverão sair do ar.
1: A medida provisória também estabelece regras para a devolução dos saldos dos apostadores. Quem não retirar o dinheiro até 5 de outubro terá os valores identificados pelas empresas e informados aos bancos entre os dias 7 e 8. A devolução deverá ocorrer entre 9 e 14 de outubro. Caso haja algum impedimento, a Caixa Econômica Federal poderá intermediar o pagamento aos apostadores.
0: Além da medida provisória que encerra as bets, o governo federal encaminhou ao Congresso um projeto de lei que prevê a criminalização da exploração e operação de apostas online. O texto estabelece penas que podem chegar a 6 anos de prisão. A medida provisória, por sua vez, ainda precisa passar pela análise do Congresso Nacional, dentro do prazo constitucional para continuar valendo. E esse prazo é 120 dias, e vale lembrar que quando foi aprovada as bets, né, a base e o Congresso inteiro, né, a base do governo e o Congresso inteiro aprovaram as bets. Então, quer dizer, passa a eleição, eles... Você já imagina o que vai acontecer com as bets, né?
1: E um estudo citado no levantamento apresentado pelo governo aponta que as apostas online movimentaram valores bilionários no país. Segundo material divulgado, 62,5 bilhões de reais saíram do orçamento das famílias brasileiras em 2025, considerando a diferença entre os valores depositados e os prêmios recebidos. Desde o início de 2025, o governo também arrecadou 15,3 bilhões de reais relacionados ao setor, de acordo com os dados apresentados no levantamento.
0: Imagina, faturou o governo 15,3 bilhões nesse período, fora o que as bets tiveram que pagar para receber a licença, que foi um valor exorbitante. Então, é uma coisa assim, ó, muito estranha, né? No Brasil, hoje pode, amanhã não pode. Não, você paga para ter a liberação. Não, você não tem mais direito à liberação. E assim a gente vai nessa roleta russa, nessa gangorra, né? E nessa montanha russa sem freios. Que coisa louca isso, né? Imagina o que gerou de recursos essas bets, o que movimentou de dinheiro essas bets.

Além de todos os outros que também receberam, né? Parece que o Grêmio teve um contrato rescindido porque não recebeu o valor que havia sido contratado com uma dessas bets, né? Se não me falha a memória, a Alfa era a bet que teria feito um contrato com o Grêmio, mas que não cumpriu, que não pagou e com isso foi rescindido. O Grêmio, que tinha um contrato master com o Banrisul, trocou pela Alfa e acabou tendo problema com a Alfa. E agora não dá mais tempo de fazer contrato nem com a Beta, nem com a Gama. Nós vamos ao intervalo, voltamos com ele, J. Nelson Huck, trazendo aí o Giro do Esporte, falando sobre os clubes da cidade, falando sobre o futebol da Terceirona Gaúcha. 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
0: 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Agora são 8 horas e 24 minutos, é a hora de chamar ele, J. Nelson Uki. Bom dia, J.
2: Valerão, tudo bem? Bom dia nossa bancada, com o Magno, com o Rafael, Adriel, enfim, aos ouvintes. Aqui do Manhã Regional, segundo, vamos lá então, com as informações esportivas, em especial com os acontecimentos que envolveram o trio rio-grandino no Campeonato Gaúcho da Série B, ou terceirona, como queiram. Uma rodada que não foi boa, né? Para dois clubes, principalmente para o Esporte Clube São Paulo, que viajou até Panambi, nesta quarta rodada, acabou perdendo seu jogo lá, José Augusto. Inclusive, algumas notícias dão conta que o jogo foi até interrompido naquele momento, devido às condições climáticas, né? Caiu granizo lá no estádio João Marimon Júnior. Enfim, São Paulo acabou perdendo, mas se mantém ainda entre os seis primeiros. Está com a quarta posição na sexta colocação. Já no clássico Rio-Rio, Dr. Quatro Pontes, José Augusto, quem se deu bem foi o Futebol Clube Rio-Grandense. Acabou vencendo a partida por 2-1. Um jogo muito disputado, muito lutado. Acompanhei a partida, José Augusto. Queria mandar um abraço para o meu primo Vladimir Corrêa, que está sempre também. É um incentivador, né? Vamos lá ver o jogo e tal. E aliás, né, eu deixo esse convite para os demais ouvintes e simpatizantes de São Paulo, de Rio Grande, Rio Grandense. Tô achando muito pouco torcedor no estádio, José Augusto. Acho que cabe mais, com certeza cabe mais, então o torcedor tem que fazer a sua parte. Então vamos aos resultados. No sábado, o Farroupilha venceu o Cruz Alta por 2-1, lá em Bagé, na Estrela d'Alva. Já falei do resultado do São Paulo, perdeu para o Panambi, clássico Rio-Rio 2-1, Rio Grandense. E aí, dois jogos adiados. O Novo Horizonte versus Real e o 1992 versus Futebol Convida. Então, ainda alguns jogos a serem realizados nesta quarta rodada, mas vamos à classificação momentânea do campeonato. Panambi líder com 12 pontos, Real 7 pontos, segundo colocado. O Rio Grandense com a vitória pulou para a terceira colocação com 7 pontos. São Paulo é o quarto com 6, Farroupilha é o quinto com 6. O Cruz Alta é o sexto com 6 pontos. E agora, José Augusto? E o Esporte Clube Rio Grande? 4 jogos na competição, 4 vezes 3, 12. 12 pontos disputados e nenhum ganho. Ai, ai, ai, ai. Tá difícil a vida lá pro lado do vovô, hein? Será que o vovô vai ser o saco de pancada dessa terceira divisão? Não pode ser. Não acredito. Vamos torcer aí que dê uma reviravolta a partir da quinta rodada e que mudem as coisas lá pela Avenida Itália, porque tá difícil, né? Tá difícil, dentro de campo, a garotada do vovô não se encontrou. Esta é a verdade. Então, muitas reclamações em grupos fechados aí de WhatsApp, enfim. Torcedor tricolor, por incrível que pareça, às vezes as pessoas acham que não existe, existe sim. E o torcedor está inconformado nesse momento com o futebol que o Esporte Clube Rio Grande vem demonstrando nessa competição. Então vamos torcer aí para uma breve mudança e o Guri Teimoso que chegou a mais uma vitória. Bom, saindo da terceirona, vamos para a divisão de acesso, o Gauchão Série A2, que terminou a sua 15ª rodada, a fase de classificação acabou. E vamos aos seguintes resultados da última rodada. A Pafute venceu o Lajadense por 2-1. O Aimoré empatou com o Esportivo por 1-1. 0-0 no confronto entre Veranópolis e Passo Fundo. Gaúcho perdeu para o Santa Cruz por 1-0. Guarani venceu o Aires 3, União Frederiquense 1. A surpresa para mim da rodada foi Grêmio Esportivo Bagé. Tudo bem, foi lá na Pedra Moura. 4 1 no Chavantão, né? No Grêmio Esportivo Brasil.

0: Pelotas melancolicamente se despediu da competição com 0-0 e o Glória da Vacaria empatou por 1-1. Esses são os resultados da última rodada. Bom, a classificação ficou o seguinte, José Augusto. Os 8 primeiros colocados: Passo Fundo 30, Veranópolis com 26, Esportivo com 25 na terceira colocação, o Santa Cruz também na quarta colocação com 25, a Pafute com 24 na quinta colocação, o Grêmio Esportivo Brasil é o sexto com 24, o União Frederiquense ficou com a sétima colocação com 24 pontos, e o Brasil de Farroupilha, o oitavo com 24. Quem vai jogar a terceirona em 2027, Valerão? O Gramadense ficou na 15ª colocação e o Lajadense, isso aí era a morte anunciada, né? Fez uma divisão de acesso péssima. Último lugar, 5 pontos, vai jogar a terceirona ano que vem. Os confrontos das quartas de final da divisão de acesso ficaram desta maneira. No sábado, dia 3 de outubro, nas Castanheiras, Brasil de Farroupilha e Passo Fundo, tá? Este é o jogo inicial. Ainda no sábado, União Frederiquense, dia 3, tá? 3 de outubro, União Frederiquense versus Veranópolis. Grêmio Esportivo Brasil no sábado, 15 horas, no Bento Freitas, dia 3 de outubro, versus Esportivo, joga primeiro em casa o Brasil. E aí, a Pafute, quem diria, a Pafute classificada, hein? Daqui a pouco incomodando aí para chegar nas finais e quem sabe buscar uma vaga na elite do futebol gaúcho, hein? Sábado, 15 horas, no SESI Caxias do Sul, a Pafute enfrenta o Santa Cruz. Tá bem, José Augusto? Olha, uma estupenda segunda-feira para ti, para os nossos ouvintes, para a nossa bancada. Voltamos amanhã com mais informações aqui no Manhã Regional. Bom dia!
1: Bom dia, Jota. Tá aí, Jota Nelson Huck. Tu não tem mandado abraço pro Jota,
2: Não, é
1: Rafael?
2: verdade, né?
1: Tem que mandar um abraço.
2: Jota, um grande abraço, meu amigo. Aí, ó. Um grande
1: Isso.
2: abraço para ti.
1: Tem que mandar um grande e forte abraço aí pro Jota Nelson Huck. Tá certo, então. A gente tem aqui o nosso Manhã Regional aqui até às 9 horas da manhã, né? Tem o João da Socovis que está na escuta, a Neuza Maria está na escuta, Zecão Pavão está na escuta, ainda a Clédis também está ligada conosco, Glaci Matos, o Getúlio Barros está ligado conosco, o Noraci está ligado conosco, Isair Nogueira, tem a Neide que está ligadinha conosco. A Maria de Lourdes está dando aqui, ó. Bom dia, Valerão, Adriel, Carlos e minhas amigas, minha mana e Nilda. Abraços. Bom dia, Valerão e toda a equipe da rádio, amigas e a mana Maria de Lourdes Cardoso Pérez. Abraço e Nilda. Bom dia, Valerão. Quem é que está ligado aqui? O Valmir das Bananas. Abraço a todos. Beleza, um abraço aí ao Valmir, né? O Valmir teve aqui, inclusive, na sexta-feira, né? Um abraço especial para ele. Obrigado aí pela sintonia e pelo carinho, né? Tá sempre ligado conosco. Natalício Anchieta tá dando bom dia. Também o Luiz

0: e compartilhando a nossa programação. Muito obrigado aí pela sintonia de todos. O Noraci diz, bom dia, Valerão. Há 3 meses a farmácia do município não tem o Tramadol, 50 miligramas e... pois é. Tem que passar para a saúde se tem ou não essa questão do Tramadol. Por que está em débito o Tramadol ou em falta o Tramadol há tanto tempo, né? Passou?
1: Não.
0: Por favor, encaminha para a secretária aí para ver o que está acontecendo. E se realmente é só lá na farmácia lá do onde o Noraci está procurando, o que está acontecendo, se tem uma das farmácias aí onde ele possa buscar. Bom dia, queridos amigos e ouvintes da nossa Rádio Cultura. Ótimo início de semana para todos. Saudades da nossa rádio, né? Então, beleza. Estava com saudades, não está mais, né? A gente vai ao intervalo, voltamos já, na sequência aqui do nosso Manhã Regional, na última meia hora do programa.
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3: Hora certa.
0: 26, faltando para as 9.

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3: Previsão do tempo.
4: Previsão do tempo.
5: A semana começa com muitas nuvens e pancadas de chuva e trovoadas. Variação da umidade entre 90% e 100%. Vento fraco soprando de leste a nordeste. Na segunda-feira, a temperatura mínima será de 14 e máxima não passando de 19 graus. Com informações do Instituto Nacional de Meteorologia, INMET.
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0: 8:38, 8:38, Cremers. 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Ligado aqui na 105,9, aqui na sua cultura. 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São 8:38, a partir das 9 horas da manhã tem o programa Palavra de Mulher com a jornalista Wanda Leite e equipe aqui na nossa programação. Pois a gente tem aqui a informação relacionada ao Bolsa Família. O Bolsa Família, pagamentos para beneficiários com NIS terminado em 7, começa nesta sexta-feira. A Caixa inicia nesta... Ou melhor, sexta-feira foi sexta-feira passada. Então hoje deve estar com terminado em 8 do NIS, né? É que eu recebi hoje pela manhã a notícia de sexta-feira passada. Que interessante. Bom, siga lá, Pelota.
1: Bom, falando da previsão do tempo, uma frente quente segue atuando no estado ao longo desta segunda-feira e vai provocar chuva em grande parte do estado. Conforme a Metsul, a instabilidade será localmente forte e intensa, com altos volumes acumulados em poucas horas em algumas cidades. O risco também é considerado alto para a queda de granizo. Existe a possibilidade de raios que podem ser numerosos em algumas regiões. Apesar do tempo instável, períodos de melhoria e até de abertura podem ocorrer no transcorrer das horas. Aqui para a região sul, então, tem essa possibilidade de pancadas de chuva com trovoadas em pontos isolados e os termômetros variando entre 16 e 19 graus em Rio Grande e Pelotas.
0: 20 minutos faltando agora para as 9 horas da manhã. Dentro do Manhã Regional, a gente sempre tem a entrevista do dia. E o nosso entrevistado de hoje é Marcos Fontoura, presidente do Sinduscom Pelotas. E a gente vai conversar sobre a terceira edição do Sindustec, iniciativa que reúne profissionais, empresas e representantes do setor da construção para discutir tecnologia, inovação, tendências e os desafios de um segmento importante para a economia da nossa região. Para começar, Marcos, muito obrigado aí pela sua participação aqui junto conosco no nosso Manhã Regional. E a pergunta é: o que é o Sindustec e qual é a proposta principal nesta terceira edição, Marcos? Bom dia.
2: Bom dia, muito obrigado pelo convite de poder falar um pouquinho desse importante evento para a nossa região, o terceiro Sindustec. É um evento que está na sua terceira edição, que é promovido pelo Sinduscom Pelotas, por nosso sindicato aí que representa a construção civil da nossa cidade. E o Sindustec, ele é um evento que ele aborda temas atuais dentro do nosso mercado, né? Temas que atualizam as empresas associadas, não só empresas associadas, mas todo o mercado da construção da nossa cidade, porque vão ter temas bem abrangentes e relevantes nessa terceira edição.
0: Sim. O que mudou desde a primeira edição e como é que você avalia a evolução do Sindustec, Marcos?
2: Na verdade, é um evento anual, né, que nós temos já no nosso calendário. E o que muda são os temas, né, a evolução dos temas, né? Nas outras edições nós não tínhamos temas que nós estamos tendo agora, como, por exemplo, resiliência climática, como inteligência artificial, né? No primeiro Sindustec, inteligência artificial ainda era um embrião, né? Hoje ela está presente no dia a dia de todas as pessoas, né? Hoje até uma senhora de 80 anos já usa ChatGPT, né? Então, uma coisa que na primeira versão, há 3 anos atrás, né? Isso era uma coisa que ainda estava restrita a poucas pessoas, né?
0: Pois é, aí quando a gente fala e quando você até menciona essa questão do chat e outras tecnologias e outras novas tecnologias, vamos assim dizendo, porque isso vai mudando numa velocidade estonteante, né? Aí a pergunta que eu te faço é assim, ó, falando nessa tecnologia aplicada à construção civil, né, o que exatamente a gente está falando, né? Quais as tecnologias que já fazem parte da rotina das empresas, Marco?
2: Então, acho que é muito particular um pouco de cada empresa, né? Mas hoje a inteligência artificial tá muito presente hoje já nas áreas de engenharia das empresas, também nas áreas de atendimento a cliente, também nas áreas de gestão, por questão de indicadores, de leituras de dados, né, de relatórios. Então, isso já está bem avançado, né? Mas a gente não vai falar só sobre inteligência artificial, vamos falar sobre também tecnologias construtivas, né? Como se constrói hoje com uma deficiência de mão de obra, com uma deficiência de materiais, com qualidade de materiais, construções que façam suporte a essa questão climática que está se vivendo hoje. Então, todos esses temas vão ser abordados no nosso evento de amanhã, que acontece a partir das 13 horas, ali no auditório do Sicredi. Então, na verdade, hoje aqui o objetivo é só dar um gostinho, né? O pessoal que tem interesse nesses temas aí, nós vamos aprofundar mesmo essa discussão, vai ser no nosso evento, que já acontece amanhã, né? Então, estamos às vésperas aí.
0: Sim. Marcos, tu falou aí, no caso, na mão de obra, né? Mão de obra qualificada, né? A tecnologia, ela pode ajudar a enfrentar a falta de mão de obra ou o contrário, existem profissionais ainda mais preparados? Como é que está essa questão? O profissional, ele está preparado para se utilizar das novas tecnologias? Como é que você vê esse cenário? Como é que vai ser, como é que está, né, para a construção civil conquistar novos trabalhadores? Está fácil, está difícil? A gente às vezes chama aqui na rádio trabalhadores para o setor e a gente fica chamando vários dias e não aparecem pessoas interessadas. Como é que está essa questão na construção civil em Pelotas e região?
2: Bem, se nós formos avaliar outras indústrias, né, todas as. Falar de indústria automobilística, de indústria telefônica, todas essas indústrias elas já evoluíram, já tiveram suas revoluções industriais, sua implementação de muito mais uso de máquinas, né, na sua produção do que propriamente a mão de obra braçal. E a construção civil, infelizmente, ela está numa velocidade de crescimento nesse sentido muito mais lenta, né? Mas chega a hora que a mão de obra tradicional ela vai envelhecendo, né? A nova mão de obra ela não se interessa pelo artesanal, pelo trabalho braçal e ela começa então a migrar para outros tipos de mercados, né? Então a tecnologia da construção, aplicando novos métodos construtivos, volta a atrair, né, mais mão de obra, nova mão de obra, vamos dizer assim, né? Então, um dos temas que vai ser abordado amanhã, a palestra de uma empresa que está construindo um empreendimento inovador em Gramado e Canela, lá, onde se utiliza muito mais a industrialização na obra do que propriamente a mão de obra. Então, os pedreiros, eles são substituídos por montadores, né? Então, tu não tem mais aquele profissional lá sujo de argamassa, de concreto, né? E ele acaba trabalhando com uma ferramenta de montagem nas suas mãos, né? E ganha muito mais agilidade no canteiro de obras e muito menos força braçal, mas sim mais inteligência de leitura de projetos e montagens de obra, né? Então, esse é um dos temas que vai ser abordado amanhã. Então, hoje, se tem uma empresa de construção civil tem um problema de mão de obra, quer entender para que lado isso está indo, é um dos temas que vai ser abordado amanhã.
0: Sim, eu não posso deixar de te perguntar uma outra situação, além do fato do evento, né? Mas a construção civil, ela tem um peso importantíssimo na geração de empregos, né? E também na movimentação econômica. Qual é hoje a importância e qual o impacto desse setor na economia regional, Marcos?
2: Hoje a construção civil em Pelotas, ela significa 8,1% do PIB de Pelotas. Isso são mais de 13 mil empregos gerados dessa fonte, né, da construção civil. Então é de extrema relevância esse setor. Então por isso que a gente tem buscado aí qualificação para o setor, que isso é essencial para esse crescimento. E muito diálogo, né, junto ao órgão público, ao ente público, para demonstrar essa importância que o setor tem para a atividade econômica da cidade, né, e para a resiliência aí de crescimento da cidade, da econômica e de sobrevivência das pessoas, né, do trabalho, da renda, do emprego. Isso é muito importante.
0: Com base no que você teve de movimentação, ou que teve o evento de movimentação, perdão, na primeira e segunda edição, qual é que é a expectativa para essa terceira edição de público?
2: Nós tivemos sempre públicos acima de 300 pessoas nos nossas primeira e segunda edição. Nessa edição de amanhã, nós já temos mais de 90% dos ingressos comercializados. Então, já está beirando já o público do ano passado. Mas, infelizmente, a gente sabe que as pessoas deixam tudo muito para a última hora, né? Então, ainda tem poucas ingressos disponíveis. Ainda dá tempo de comprar o ingresso. Nós estamos comercializando através buscar ali as redes sociais do Sinuscom, ele vai ter os links para aquisição dos ingressos. Então, acontece amanhã, a partir das 13 horas, no auditório do Sicredi. Então, ainda dá tempo de entrar ali no arroba Sinuscom Pelotas e poder fazer a aquisição do seu ingresso, seja individual, seja para um grupo da empresa.
0: É um dia único o evento.
2: É uma tarde única, então começa a partir das 13 horas e vai até às 19 horas, com muito conteúdo, com muita informação. Que com certeza quem vai estar lá vai enxergar um evento de alto nível, com palestrantes nacionais e internacionais, inclusive, e que vão engrandecer quem estiver lá, sem dúvida nenhuma.
0: Se eu te pedisse para te resumir em uma frase o que o Sindustec pretende provocar em quem participar dessa terceira edição, que você diria? Que frase seria essa?
2: Vou falar um pouquinho mais de uma frase, mas sem dúvida nenhuma. É o maior evento de conhecimento e informação e provocação também da construção civil, da nossa metade sul.
0: Perfeito. Bom, desejo aí um bom evento, né? Agradeço muito a sua participação aqui e a Cultura fica à disposição. A Cultura, que é um veículo regional, à disposição para informações do Sinduscom Pelotas também. Muito obrigado pela sua participação aqui e sucesso no evento.
2: Muito obrigado pelo convite e estendo aí o convite a vocês estarem com a gente lá amanhã também. São nossos convidados. Com certeza vai ser um grande evento. Muito obrigado pelo espaço.
0: Perfeito. Muito obrigado, Marcos. Conversamos então com o Marcos, que é o presidente, né, do Sinduscom Pelotas, Marcos Fontoura, né, e a gente fala então sobre esse evento importante que acontece na sua terceira edição, que é o Sindustec, né, que é a construção civil e as novas tecnologias, inovação, tendências e os desafios, né, de um segmento importante para a economia da nossa região. Imagina, são 13 mil pessoas envolvidas, né, diretamente trabalhando na construção civil em Pelotas. E aí, com isso, né, o Sindustec faz aí a sua parte. Depende aí de você, trabalhador da área, né, do setor, do segmento, né, empresários do segmento, né, participarem desse que chega aí na sua terceira edição, que é o evento do Sindustec. Tem aqui, bom dia. Olha o temporal ontem no jogo do São Paulo. O Isair mandou aqui as imagens, né, do temporal durante o jogo. Marli Lemos está dando bom dia. Maria da Graça Maia da Costa está dando bom dia, com fé e alegria. Também a Marlene Nobre, bom dia para todos nós. Bom dia, Valerão, sempre na escuta da cultura. Um abraço a todos da Rádio Roberto Colorado. O Marcos Gomes, bom dia na escuta. Boa semana para todos. Zé Alfredo está na escuta. Neuroci Lemos está dando bom dia. Então, muito obrigado aí pela sintonia, né, de vocês aí. Muito obrigado pelas participações dos ouvintes que participam conosco aqui a todo momento. Você que está ligado pode e deve interagir com a gente, né, no 91647867. Também a gente pede para que você nos siga no Instagram, né? O Instagram você nos segue ali buscando, né, na lupa, né? Você vai ali, escreve ali, ó, arroba Cultura Zona Sul 105.9, tudo junto, Cultura Zona Sul 105.9, e nos siga, né? A gente fica feliz aí aumentando a nossa rede no Instagram e você, é claro, recebe muita informação, né, e muitas matérias do Instagram ou no Instagram da Cultura. Então, vamos juntos, né, fortalecendo aí a nossa rede, fortalecendo a nossa emissora, a emissora aqui de integração regional. 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
0: 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A defasagem dos limites de faturamento do Simples Nacional pode fazer com que pequenos negócios passem a pagar mais impostos, mesmo quando o aumento da receita não representa crescimento real da capacidade econômica da empresa. O efeito preocupa entidades ligadas ao empreendedorismo feminino, que defendem a atualização dos valores e a criação de um mecanismo permanente de correção pela inflação. O alerta é de Ana Cláudia Cotait, presidente do Conselho Nacional da Mulher Empreendedora e da Cultura, órgão da Confederação das Associações Comerciais do Brasil, a CACB. Ela considera a atualização dos limites parte da discussão sobre as condições oferecidas às mulheres que empreendem no país. Abre aspas. São mais de 10 milhões de brasileiras à frente dos seus próprios negócios. Muitas delas enfrentam diariamente o desafio de conseguir crédito e fazer suas empresas crescerem. No CMEC, acompanhamos essa realidade de perto. Por isso, o Conselho da Mulher Empreendedora e da Cultura se une a esse movimento que já reúne 1.400 entidades. Dar melhores condições para empreender é também fortalecer a autonomia e o futuro de milhões de mulheres, afirmou a presidente.
1: Um caminhão que caiu de uma das alças da Ponte Nova do Guaíba, em Porto Alegre, na tarde deste domingo, trafegava a mais de 80 km por hora, segundo o tacógrafo do veículo. A velocidade máxima permitida no trecho é de 50 km por hora. O acidente matou o motorista de 61 anos e o passageiro de 38, que segundo a PRF, estavam sem cinto de segurança. O caminhão seguia no sentido Guaíba-Porto Alegre quando despencou da ponte. O semi-reboque caiu sobre três faixas da BR-290 que ficaram totalmente bloqueadas entre 15 e 18:50. O trânsito foi normalizado por volta das 21 horas.
0: Bom, agora sim a informação correta. A Caixa inicia nesta segunda-feira, dia 28, o pagamento do Bolsa Família referente ao mês de setembro para os beneficiários com o número de identificação social, o NIS, terminado em 8. Os pagamentos são realizados preferencialmente na Poupança Caixa ou Conta Caixa Tem. Com a Conta Caixa Tem, os beneficiários podem pagar contas e fazer transferências diretamente pelo aplicativo no celular.
1: Bom, Valerão, o que a gente mais vê nas ruas da cidade agora nesse período eleitoral são os chamados wind banners, pois em Porto Alegre, uma decisão da Justiça Eleitoral determinou a suspensão temporária da instalação e da permanência de wind banners em vias públicas da capital durante o período de chuvas intensas. A medida vale das 18 horas do domingo até as 18 horas da terça-feira. A decisão foi tomada pelo juiz eleitoral Daniel Henrique Dummer, da 74ª Zona Eleitoral, após a solicitação da Prefeitura da capital. Isso devido ao alerta meteorológico que prevê chuva acumulada de 165 milímetros e rajadas de vento de até 70 km por hora.
0: Pois é. É espaço público que é tomado, né, por os candidatos. Eu acho uma poluição visual. Eu acho perigoso porque podem ser arrastados para as galerias, né, e causar sérios problemas. Inclusive, tem alguns lugares que são colocados que atrapalham o trânsito. Aqui em Rio Grande, ainda bem que não, pelo menos eu não presenciei nenhum ponto, né, que esteja entre avenidas para atrapalhar o trânsito. Mas é ruim, né? E é muito ruim, diga-se de passagem. A gente espera que um dia, né, os políticos mudem esse comportamento, né? E aí, dessa forma, a gente tem uma cidade mais limpa. Se fala tanto em limpeza, respeito ao próximo e outras coisas mais. Aí, de repente, você larga tanto papel pela cidade, esse papel todo vai para os esgotos e esse papel todo entope os esgotos. Além, é claro, dos panos, né, dos tais wind banners, que também podem ser arrastados. Inclusive, né, viralizou uma filmagem, né, de um senhor indignado no meio de uma avenida em Pelotas, ele quebrando os tais dos wind banners, provavelmente tenha um atrapalhado na condução do seu veículo, porque em Pelotas simplesmente foi algo absurdo que fizeram, né, encheram de wind banner em toda a cidade, uma coisa absurda, e ele se desequilibrou e acabou caindo na valeta. Coitado do cara, irritado, ainda cai na valeta, imagina a raiva que ele deve ter saído daquela valeta. E o pior, né? Ainda tinha alguém para filmar. Que coisa, que coisa. Mas a gente espera que um dia isso mude, né? E que haja mais respeito ao próximo, né? Respeito às leis, por exemplo, né? Afinal de contas, a gente deve e tem que respeitar ao próximo sempre. Principalmente na campanha eleitoral. Mentiras e desrespeito com tamanha poluição visual e sujeira espalhada pelas ruas não é uma prova de respeito, muito menos de educação. Nós chegamos ao final aqui do nosso Manhã Regional.
1: Manhã Regional retorna amanhã às 7 horas da manhã, 7h25, né? Retornamos com o Manhã Regional. Desejo a todos um ótimo dia.
0: Até quinta-feira a gente vai retornar, né, às 7h25. Na sexta-feira a gente retorna às 7 horas da manhã. E aí depende do domingo para a gente ver como é que a gente volta na segunda-feira. Ou depois, quando retornar o horário eleitoral, né, no segundo turno. E desejamos a você aí um abençoado dia. Vem aí o programa Palavra de Mulher, hoje na condução do Carlos Magno. E a gente se encontra, né, na programação aqui da sua 105,9. Tem aqui a Glaci dando uma boa semana e a Maria da Graça Maia da Costa também, né, participando aqui da nossa programação. Diz ela, posso estar enganada. A IA, né, é, por um lado, agiliza o trabalho, por outros virão, né, vejo a quantidade de empregos que serão desativados, o que será um desastre nas áreas trabalhistas. Não resta a menor dúvida, né? Principalmente com o fato de que cada vez tem menos gente querendo trabalhar, né? Cada vez mais gente querendo bolsas e cada vez mais, né, as pessoas com direitos e com cada vez menos deveres. Chegamos ao final, vem aí o Palavra de Mulher e a gente se encontra amanhã às 7h25. Bom dia. 105,9.
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4: Hora certa.
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10: Previsão do tempo.
11: Previsão do tempo.
12: A semana começa com muitas nuvens e pancadas de chuva e trovoadas. Variação da umidade entre 90 e 100%. Vento fraco soprando de leste a nordeste. Na segunda-feira, a temperatura mínima será de 14 e máxima não passando de 19 graus. Com informações do Instituto Nacional de Meteorologia, INMET.
10: Previsão do tempo.

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3: Olá, bom dia, 9 horas e 6 minutos. Hoje, segunda-feira, dia 28 de setembro. Está começando aqui pela Cultura Zona Sul, 105,9 FM, o Palavra de Mulher. Palavra de Mulher até o meio-dia. Hoje, comando comigo aqui, Carlos Magno, na ausência da nossa diretora e apresentadora Wanda Leite. Em seguida, ela já está retornando aí na programação da Cultura Zona Sul. Estou chegando então com a Palavra de Mulher aqui na Cultura. Você pode nos acompanhar pelos aplicativos, pelo FM 105,9. É um prazer ter a tua companhia durante toda essa manhã. 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Pode participar durante toda a manhã no WhatsApp 991-647867. 991-647867. A temperatura em Rio Grande, 15,7, sensação térmica de 11,4 e umidade do ar em 95%. O dia com uma chuvinha leve aqui na cidade do Rio Grande, né? A previsão para hoje é essa chuva leve, né? Mínima de 16 e a máxima de 17 graus aqui na cidade do Rio Grande. Então, para esta segunda-feira, dia 28 de setembro, aniversariantes famosos: Tim Maia, Roberta Miranda, Amaury Júnior, aniversariantes famosos desta segunda-feira. Hoje, dia de aniversário também da cidade de Santa Cruz do Sul, aqui no nosso estado do Rio Grande do Sul, as datas comemoradas nesta segunda. Para começar então a nossa Palavra de Mulher, Paula Fernandes e Simone Mendes, cantando Circo. 98, bom dia.
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0: informação.
1: Maravilha, assim a gente começou então nosso Palavra de Mulher com Paula Fernandes e Simone Mendes Circo e na sequência aí Pixote, Saudade Arregaça. Agora 9h13, 9 horas e 13 minutos. 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Liberado então 991-647867 para você interagir conosco. Temos aqui as primeiras participações já. O Everton Barlavento. O Everton está lá em Porto Alegre, né? Viu uma filmagem ontem do Everton Barlavento no Facebook, um grande abraço para ele, está nos acompanhando, desejando um bom dia. Palmeiro Barbosa, aqui na São Miguel, bom dia amigo e equipe da rádio, na escuta, curtindo e compartilhando, um ótimo e abençoado começo de semana, um grande abraço para ti também, Valmir, grande abraço aí na São Miguel. Lá no Parque Marinha, Maria Gladys, bom dia, feliz segunda, feliz semana, e o dia já começa abençoado quando a primeira coisa que a gente faz é agradecer, um ótimo dia para todos nós, valeu Maria, grande abraço. Jairo Santanense, bom dia Tchê, bom dia Jairo. Aí, Luir, bom dia. Que a semana chegue com boas notícias, fé, paz e muita alegria. Feliz segunda-feira da Iluir. Também a Josi. Olá, Josi, bom dia. Pediram a música Perigosa e Linda, da Roberta Miranda, para oferecer para meu pai Paulo. Um abraço da Josi. A Simone participando também, bom dia. Com Ana Castela, Simplesmente Acontece. Abraço e uma ótima semana abençoada para todos. Essa é com a Ana Castela e com o Pelicles, né? Em seguida aí para Simone Severo. Maria Bastos, bom dia, Maria. Meus amigos, uma boa segunda para vocês e da rádio, queria ouvir Conexão. Para todos que estão na escuta, Maria Bastos da Castelo Branco. Também aqui é Luísa Porto. Bom dia, Deus é o teu refúgio, Deus é o nosso refúgio e fortaleza. Socorro bem presente na angústia, que hoje você se sinta seguro e forte nos braços de Deus. Ele te sustenta, confia, ele é a tua fortaleza em todo o tempo. E quero escutar Bala Alojada com o Gustavo Lima. Edenir e Sônia, lá no Parque São Pedro, abraços ligadinhos, abraço mano Edenir e a mana Sônia, lá no Parque São Pedro, às primeiras desta manhã. Vamos lá então com a Roberta Miranda. Hoje é aniversário da Roberta Miranda, né? Hoje é aniversário da Roberta Miranda. Ela setentou. A Josi pediu Perigosa e Linda. E a rainha do sertanejo, a Maria Albuquerque Miranda, conhecida como Roberta Miranda, está completando hoje 70 anos, então, a paraibana, nascida em João Pessoa. A gente ouve aqui no Palavra de Mulher, então, para lá, Perigosa e Linda.
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1: Império Eclesi Ana Castela, simplesmente acontece aqui no Palavra de Mulher. E acontece a participação também do nosso ouvinte. A nossa ouvinte está participando aqui pelo 991-647-867. Sandra Moraes, ligadinha. Bom dia, Sandra. Bom dia para Glaci, Glaci lá no Parque Marinha. E ela manda mensagem dizendo, na escuta, manda a música do Daniel para oferecer para o Rafael Garcia, que está aqui na minha casa. Obrigado a Glaci do Parque Marinha. Abraço para o Rafael, abraço aí Glaci. Na sequência de roda o Daniel. Quem fez aniversário ontem foi a Nelza do Beco da Corsã, né? A Nelza do Beco da Corsã completou mais um ano de vida ontem. Parabéns, Nelza. Saúde e paz aí para você no Beco da Corsã, em São José do Norte.

e ela foi na carona já da Roberta Miranda, Perigosa e Linda. Parabéns aí a todos os aniversariantes desta data de segunda-feira, 28 de setembro. Chegando Bala Alojada, pedido aí da Heloísa. Heloísa Porto pediu Bala Alojada, essa que é a música mais tocada nas rádios pelo Brasil, né? Bala Alojada tá aí na primeira colocação, as músicas mais tocadas nas rádios do Brasil, e Bala Alojada lidera aí com o Gustavo Lima cantando aí no programa.

0: Previsão do tempo.
1: Previsão do tempo.
2: A semana começa com muitas nuvens e pancadas de chuva e trovoadas. Variação da umidade entre 90% e 100%. Vento fraco soprando de leste a nordeste. Na segunda-feira, a temperatura mínima será de 14 e máxima não passando de 19 graus. Com informações do Instituto Nacional de Meteorologia, INMET.
0: Previsão do tempo.

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11: 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Agora 9 horas e 35 minutos, Palavra de Mulher aqui na Cultura. Você pode participar no 991-647-867 ou 3232-2303. Guarda aí a tua participação, assim como fez a Ângela. A Ângela tá ligadinha. Bom dia, que a Ângela, Deus abençoe o nosso dia e gostaria de ir na carona da música Conexão com o Daniel Júnior. Abraço, Ângela. Grande abraço, boa segunda-feira para você. Marco Adão lá no cassino, bom dia, ótima semana. Que Deus vá à frente e cuide de cada detalhe. Que assim seja, Marco. Grande abraço aí no cassino, acompanhando a programação da Cultura Zona Sul. Ligada também a Maria. A Maria Bastos já registrei aqui, né? Em seguida a gente roda conexão para ela. A outra Maria, Maria Lúcia, na Vila Dias, ligada também. Quero ouvir Chitãozinho Chororó, Seu Amor é Minha Estrada. E oferece especialmente pela Claredina. Alô, Claredina. Alô, Maria Lúcia. Grande abraço, uma ótima semana para vocês. Trazendo aqui algumas informações da nossa Zona Sul. Seguidamente, eu e a Wanda Leite falamos aqui no programa, né, sobre veículos que pegam fogo. E ontem, mais um pegou fogo. Ontem, um carro pegou fogo na Avenida Ferreira Viana, em Pelotas. Um veículo pegou fogo e mobilizou o Corpo de Bombeiros no início da tarde de ontem, na Avenida Ferreira Viana, em Pelotas. A corporação foi acionada para combater as chamas que atingiram o veículo. Na chegada dos bombeiros ao local, o automóvel já estava tomado pelo fogo. A equipe realizou o combate e combateu o incêndio, evitando maiores riscos ao tráfego na via. Apesar dos danos materiais, ninguém ficou ferido. As circunstâncias que provocaram o início do fogo ainda serão esclarecidas, ou ainda não foram esclarecidas. O veículo pegou fogo ontem, então, na Avenida Ferreira Viana, em Pelotas. Uma outra informação foi uma queda de uma árvore de grande porte, caiu sobre a 392 e bloqueou ontem a rodovia em Canguçu. A chuva que atingiu Canguçu no domingo ontem, então, dia 27, provocou a queda de uma árvore de grande porte sobre a BR-392, nas proximidades da localidade de Três Pontes. A ocorrência deixou a rodovia totalmente bloqueada nos dois sentidos. Caminhões e carros e motocicletas ficaram retidos no trecho enquanto aguardavam a remoção da árvore. Segundo o relato dos motoristas, houve um acúmulo de água sobre a pista e baixa visibilidade devido às condições meteorológicas. Um morador, com auxílio de populares e utilizando uma motosserra, iniciou o corte da árvore para tentar liberar a passagem dos veículos. A previsão meteorológica no domingo indicou condições favoráveis à ocorrência de forte chuva e temporais em diferentes regiões do Rio Grande do Sul. Essa árvore caiu então, mas foi resolvido já. A árvore de grande porte caiu sobre a 392 e bloqueou ontem a rodovia em Canguçu. Agora 9h38, Dina Bezerra ligadinha também, bom dia, Magno e demais comunicadores e ouvintes, abençoada semana a todos nós, beijos da Dina e do Carlos Gentil, abraço aí pra Dina e pro Carlos Gentil. Ouvinte na linha, olá, bom dia.
12: Bom dia, Carlos Magno.
11: Bom dia, quem fala?
12: Fiz uma boa semana pra nós, Magno, Damiana.
11: Ô, Damiana, tudo bem com você?
12: Tudo bem, tá tudo bem?
11: Tudo bem por aqui também.
12: Todos aí?
11: Tudo bem, né? Tudo tem, graças a Deus.
12: Magno, eu gostaria de ir na carona dessa próxima música, que é Conexão, né?
11: Conexão, foi um pedido aqui de vários ouvintes já pediram Conexão.
12: Ah, eu vou aproveitar, Magno, não é por mal, porque eu, depois de ficar, não posso pedir tal, eu pensava hoje em pedir, vou usar agora na carona.
11: Vai na carona então.
12: Muito obrigado, tá, meu filho?
11: Abraço, Damiana.
12: Uma boa semana pra nós todos.
11: Pra todos nós.
12: É. Tá, tudo de bom, meu filho.
11: Valeu, um abração.
12: Um abração, meu amigo.
11: Essa é a Damiana, participando aqui no 991-647-867. Glacy pediu, Daniel, Vivo Nosso Amor.

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3: 9h48, 9 horas e 48 minutos. Podemos aí conexão então para os vários pedidos dos ouvintes que participaram aqui pelo nosso WhatsApp 991-647-867. Tem mais gente participando aqui pelo nosso WhatsApp, né? Tá a Dulce, Dulce, quero ouvir Aviões do Forró. Ela tá sempre ligadinha, trabalhando e ouvindo vocês. Então, a Dulce tá assim, ó.
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3: Valeu, Dulce. Seguida a gente roda o Aviões do Forró. A Neide participando. Olá, Neide. Fala aí.
5: Bom dia, Carlos Magno.
3: Bom dia.
5: Bom dia a todos. Magno, gostaria de ouvir uma música hoje, se for possível. Não sei bem o nome, se tá certo. É com a Vanessa da Mata. Por você, seria? Se for possível, obrigado.
3: Ué, Neide, Vanessa da Mata tem Por Causa de Você e Só Você e Eu. Por Você, não encontrei aqui. Não sei se está certo o nome, mas vamos tentar dar uma pesquisada aqui. Se a gente encontrar com esse nome aí, eu rodo para você. Ou se você achar o nome certinho da música, mande para nós no nosso WhatsApp. Maria Tereza, bom dia para todos nós. A vó Tereza sempre na escuta. Valeu, vó Tereza. Boa segunda-feira para você e para toda a família. Agora 9h50. Trazendo agora o primeiro bloco do seu astral zodiacal para esta segunda-feira. Para você de Áries, a semana começará com assuntos financeiros para resolver com amigos ou com a equipe ou com certa urgência. O poder de negociação e propostas novas ajudarão nas soluções. Conte com bastante diplomacia. Os relacionamentos serão decisivos para alcançar metas e encontrar soluções práticas. Marte ativará sua criatividade. Reinvente a vida, Áries. Você de Touro, casa e família ganharão uma nova energia. A partir de hoje, um assunto doméstico ou imobiliário poderá ser resolvido com mais agilidade. O trabalho pedirá organização, ajuste de rotina, acelere a produção e esclareça melhor a divisão de responsabilidades. Comece a semana com foco no que dará sustentação. Os resultados aparecerão pouco a pouco, Touro. Gêmeos, a semana começará meio confusa no trabalho, com atrasos e imprevistos cobrando flexibilidade na agenda. A partir de hoje, Marte acelerará as comunicações. Conversas, contatos e mensagens pedirão paciência com diferentes opiniões. Em compensação, novas ideias estarão a mil e inspirarão projetos autorais, além de um roteiro de viagem. Inicie um curso, Gêmeos. Você de Câncer, uma proposta financeira poderá aparecer e abrir portas na carreira. Invista na imagem profissional e tome decisões sobre o futuro. A casa e a família pedirão posicionamentos claros. Uma conversa resolverá o que estava em

Esse foi o Gustavo Lima e o Amado Batista Alucinação, aqui no programa Palavra de Mulher até meio-dia, com a tua participação no 991-64-7867. Meio-dia a gente para para o horário eleitoral gratuito. Tá chegando o final, e até quinta-feira, horário eleitoral gratuito. E na sequência tem o Radiorama com o Paulo Ricardo. Por falar em eleição, tenho aqui um comunicado da Justiça Eleitoral. Atenção, então, todos os nossos ouvintes. O comunicado da 37ª Zona Eleitoral, que comunica aos eleitores das sessões eleitorais 30, 169, 304 e 316, sediadas originalmente na Escola Estadual de Ensino Fundamental Guarda Marinha Greenhawk, que o forte vendaval ocorrido na madrugada do último dia 21 de setembro causou extensas avarias na estrutura do local e provocou a interdição do prédio. E diante desses fatos, as urnas das sessões eleitorais 30, 169, 304 e 316, nos dois turnos das eleições 2026, nos dias 4 de outubro e 25 de outubro, funcionarão no Instituto Federal de Educação, Ciência e Tecnologia do Rio Grande do Sul, o IFRS, Campus Rio Grande, na rua Engenheiro Alfredo Huck, número 475, no centro da cidade. No dia da eleição, os eleitores cadastrados nas citadas sessões eleitorais deverão dirigir-se ao novo local de votação e apresentar ao mesário o e-título, desde que o eleitor tenha a biometria cadastrada ou documento de identificação oficial com fotografia para exercício do direito de votar. Assina a nota aí o Kleber Fernando Cardoso Pires, juiz da 37ª Zona Eleitoral. Então vai haver essa mudança, então, nessas sessões citadas, na Escola Estadual, na Escola de Ensino Fundamental Guarda Marinha Greenhawk, vão passar a votar no IFRS os eleitores dessas sessões, 30, 169, 304 e 316. 10 em ponto, Raquel ligadinha. Bom dia, Raquel. Estou no trabalho, na escuta, e quero Ivete Sangalo quando a chuva passar. Para mãe Magda, para Eva, para Glaci, para Balia, para todos os ouvintes da Balia lá em São José do Norte, né? Abraço para Balia e para todos os nossos ouvintes citados aqui, a Magda lá da São João, a Eva, a Glaci do Parque Marinha. Abraço para todos. Chegando Aviões do Forró, pedido aí da Dulce. Tá trabalhando e ouvindo a cultura? Pode chorar, Aviões do Forró.

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10: Maravilha, Palavra de Mulher até o meio-dia aqui na Cultura, com a sua participação no 991-64-7867-3232-2303. 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Abração aí para Ângela Martins. Bom dia, Ângela. Bom dia para nossa ouvinte aqui, a Carmen. Carmen do final 7890. Bom dia, Carmen. Bom dia para o Caco do Pesqueiro. Caco tá sem luz lá no Pesqueiro, né? Algumas localidades ainda sem luz. E o Caco tá no Radinho na Pilha, então, aqui no Pesqueiro, continuamos sem luz, toca uma música pra nós, Caco do Pesqueiro. Abraço, Caco, qual que você quer ouvir? Manda aí. 10 horas e 12 minutos, Palavra de Mulher, com a participação agora da Ionilda Weiss. Alô, Ionilda.
9: Bom dia, Magno.
10: Bom dia.
9: Uma música, o Rick Renner. Aqui é Ionilda Weiss, São José do Norte.
10: Beleza, Ionilda. Em seguida, a gente roda Rick Renner pra você. Vestibular da FURG, última semana de inscrições, hein? Fica atento aí, a última semana de inscrições do vestibular da FURG. Inscrições vão até dia 1º de outubro e a prova será aplicada em 22 de novembro. O vestibular da FURG 2027 está na sua última semana de inscrições. Interessados têm até a próxima quinta-feira, dia 1º, para garantir a participação no processo seletivo, que oferece 1.063 vagas para o próximo ano letivo nos cursos presenciais de graduação da FURG. As inscrições devem ser feitas exclusivamente pela internet, por meio da página da Comissão Permanente do Processo Seletivo, a Coperse, até às 23 horas e 59 minutos de 1º de outubro. A taxa de inscrição é de R$ 85,00. No momento da inscrição, a pessoa candidata precisa preencher o formulário, indicar o curso pretendido, o município onde fará a prova e a língua estrangeira escolhida, inglês ou espanhol. Quando aplicável, também deverá indicar a modalidade de concorrência pelas vagas reservadas e fornecer as informações correspondentes. Será possível alterar os dados inseridos no formulário somente durante o período de inscrições. Pessoas candidatas que precisarem de atendimento especializado para realizar a prova deverão fazer a solicitação durante o período de inscrições até 1º de outubro. O pedido deverá indicar a necessidade e, quando exigido, ser acompanhado de documentação comprobatória. Em situações emergenciais ocorridas após o encerramento das inscrições, o edital prevê procedimento específico para a solicitação de atendimento, cuja análise da Coperse. As pessoas candidatas devem acompanhar a página da Coperse durante todo o processo seletivo, inclusive para verificar eventuais retificações, comunicados, convocações e resultados. Tem aí o vestibular da FURG, então, última semana de inscrições. Lenira do Bairro América, ligadinha, agora 10h14, fala aí, Lenira.
11: Bom dia, Banda Leite, Cadu Magro, toda a cultura regrandina, aqui é Lenira do Bairro América, tudo bem? Bota uma música, Paula Fernandes, Um Ser Amor.
10: Paula Fernandes, Um Ser Amor, na sequência. Mas agora chega a baianinha Ivete Sangalo, Quando a Chuva Passar. Alô, Raquel, pra você.

Cantor Paula Fernandes, Não Ser Amor, aqui no Palavra de Mulher. 10h23 agora, 10 horas e 23 minutos. Registrar mais participações aqui no 991-64-7867. Maria Coelho, bom dia, Maria. Bom dia para Maria Magalhães. Duas Marias aqui nos acompanhando. Maria Magalhães e a Maria Coelho. Maria Magalhães diz, bom dia, sou da Jockey Club, estou sempre ligadinha na Cultura FM. Abraço, Maria Magalhães, da Jockey Club. Um abraço para Vila Maria, para Rúbia Leal. Bom dia, Magno. Onde anda a Wanda? Wanda resolvendo assuntos administrativos aqui da emissora. Não pôde estar presente nesse espaço nesta segunda-feira. Abraço, Rúbia. Obrigado pela sintonia aí na Vila Maria. Luiz Fernando Miranda, da 4ª Secção da Barra. Bom dia, Magno, e a todos. Bom dia, Luiz. Bom dia para Carmen. A Carmen, primeira vez participando. Gostaria de ouvir a música do Zezé de Camargo e Luciano. Hoje é a primeira vez que estou ligando. Adoro essa rádio. Seja bem-vinda, Carmen. Sempre que puder, participe aí conosco. Esse é o número para toda a programação, em 991-647867. Você pode participar de todos os programas aí da rádio por esse WhatsApp. Valeu pela audiência, Carmen. Primeira vez participando aí pelo nosso Palavra de Mulher. Participando também o Junei. Junei ligou aqui fora do ar. Alô, Junei, lá de São José do Norte. Conheci o Junei um tempo atrás, na época da vacinação da Covid, né? Estacionei o carro ali em frente à garagem do Junei. E o Junei estava ali na frente, né? Consertando algumas redes. Batemos um papo ali e fizemos essa amizade. O Junei tá ligadinho conosco. O Junei pede Camila com Wesley Safadão. Vai na sequência aí. Valeu pela audiência, meu amigão Junei. Agora a gente roda para Ionildo Weiss. Ionildo pediu Rick Renner, o Rick que faleceu aí essa semana passada, né, vítima de um acidente aéreo. E muita gente na internet estava citando que o Renner iria fazer uma dupla com o Ralph, da dupla Christian Ralph. Christian já faleceu também, e o Ralph detonou esse pedido de dupla com o Renner após a morte de Rick. Falta de respeito, diz o cantor Ralph. Cantor Ralph usou as redes sociais para colocar um ponto final nos rumores de que formaria uma nova dupla com Renner. A especulação ganhou força na internet após Renner anunciar que seguiria nos palcos poucos dias após a morte da sua dupla Rick, vítima de um acidente de helicóptero em Santa Catarina. O Ralph, revoltado com as enquetes que surgiram a parceria,

direto e garantiu que a união jamais vai acontecer. O sertanejo criticou a postura de perfis que tentam atrair curtidas e engajamento em cima de recentes tragédias, classificando a atitude como falta de respeito e de bom senso. Em seu desabafo, o Ralph ressaltou que tanto seu irmão Christian quanto o cantor Rick jamais terão seus lugares ocupados. O artista reforçou que já trabalha focado na sua carreira solo há um bom tempo e que seu objetivo atual é apenas manter vivo o legado musical das antigas formações. Então, descartada então a possibilidade de dupla entre Renner e Ralph. Ralph descartou já essa possibilidade de se unir ao Renner e fazer uma nova dupla sertaneja. Vamos rodar então para Eunildo Wise e Rick Renner. Seguir em frente. 10:26, Palavra de Mulher aqui na Cultura.

Camila Barões da Pisadinha aqui no Palavra de Mulher. Informação chegando, quase 2 mil consumidores seguem sem energia uma semana após o temporal em Rio Grande. Uma semana após o temporal que atingiu Rio Grande na segunda-feira, dia 21, 1.986 consumidores ainda estão sem energia elétrica aqui na cidade do Rio Grande, segundo a atualização da CE Equatorial divulgada nesta segunda, hoje, dia 28, às 9h29 da manhã. A operação de recomposição está em nível 1, com 36 equipes em campo e 206 interrupções registradas. O número de consumidores afetados é significativamente menor que o pico registrado após o temporal, quando 70 mil clientes chegaram a ficar sem energia. A distribuidora segue trabalhando na recuperação da rede e na normalização do fornecimento. Quase 2 mil consumidores seguem sem energia uma semana após o temporal em Rio Grande. A informação que você encontra também no nosso Instagram. Nosso Instagram também cheio de informações para você acompanhar. Tem essa aqui também, né? Furto de fios e luminárias agrava prejuízos em segurança após o temporal em Rio Grande. Mais de 30 luminárias e cerca de 2 mil metros de fios foram furtados após o vendaval. Materiais retirados deixam trechos sem iluminação justamente durante a recuperação da cidade do Rio Grande. 11 em ponto, agora pro Marcos Luciano Tomé. Marcos Luciano Tomé pediu Bee Gees, ouve agora no programa.

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2: Cultura 11:04.
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11: 11 horas e 12 minutos, Palavra de Mulher aqui na Cultura Zona Sul 105,9, integrando a Zona Sul e conectada contigo. Participe no 991-647-867, em 991-647-867. Interaja conosco, peça seu sucesso aqui na programação da Cultura, assim como está fazendo a Márcia, Márcia do Povo Novo. Bom dia, escutar Cazuza, codinome Beija-Flor, Márcia Elisa Machado do Povo Novo. Valeu, Márcia, obrigado pela sintonia. Cássio Curos em Pelotas, na escuta em Pelotas, Cássio Curos, bairro Fragata, nos acompanhando. Cássio, torcedor do Farroupilha, hein? Grande abraço para o Cássio Curos em Pelotas, bairro Fragata. As participações aqui no nosso WhatsApp, 991-647-867. 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Pra você, Márcia, então. Codinome Beija-Flor, Cazuza. 11:15, bom dia.

Não conseguimos ainda, mas em Pelotas a categoria voltou a protestar com paralisação e fechamento das agências. Os empregados da Caixa Econômica Federal de Pelotas, região, decidiram retomar a greve por tempo indeterminado a partir desta segunda-feira, dia 28, hoje então. A decisão foi tomada em Assembleia Geral, realizada na última sexta, dia 25. Segundo o Sindicato dos Bancários de Pelotas, região, 61,8% dos trabalhadores aptos a participarem da votação. A retomada da paralisação recebeu 59,72% dos votos, enquanto 38,19% foram contrários e 2,08% dos participantes se abstiveram. Trabalhadores da Caixa e Pelotas, então, e região, retomam greve por tempo indeterminado. Estamos tentando contato com o sindicato para ver a situação aqui de Rio Grande sobre a Caixa Econômica Federal. 11h22, em seguidinha tem um comentário da Rosário Bica, com dicas de saúde e dicas de beleza aqui na programação da Cultura Zona Sul. Enquanto isso, a gente roda mais música. Henrique Juliano, chegando aí na programação.

0: 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E a Rosário está na linha com as dicas desta segunda. Olá, Rosário, bom dia.
1: 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Então, eu recebi até algumas ligações, Carlos Magno, também ficaste sabendo. Ah, eu, eu,

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1: Valeu, Rosário. 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
7: Previsão do tempo.
8: A semana começa com muitas nuvens e pancadas de chuva e trovoadas. Variação da umidade entre 90 e 100%. Vento fraco soprando de leste a nordeste. Na segunda-feira, a temperatura mínima será de 14 e máxima não passando de 19 graus. Com informações do Instituto Nacional de Meteorologia, INMET.
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7: Agora, reta final do nosso Palavra de Mulher desta segunda-feira, hein? Vamos até meio-dia com a tua participação no 991-647-867. Meio-dia tem horário político obrigatório até 12h25. E às 12h25 começa o Radiorama no comando do Paulo Ricardo. Dona Maria Tereza diz, aqui na Vila Bernadette roubaram os fios, tem pessoas que estão sem luz. Não é que eles não viessem, tem pessoas que estão sem luz, é que roubaram os fios. É lamentável, né? Tem essa questão aí também do roubo de fios aqui na cidade do Rio Grande, né? Muitas pessoas sem luz por causa do temporal e ainda tem essa questão do roubo de fios, né? Mas você está trabalhando para restabelecer o mais breve possível toda a iluminação aqui da nossa cidade. Vamos com mais música? Vamos com mais música. Agora chegando o cantor João Gomes, cantando Sonho.

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5: Previsão do tempo.
6: A semana começa com muitas nuvens e pancadas de chuva e trovoadas. Variação da umidade entre 90% e 100%. Vento fraco soprando de leste a nordeste. Na segunda-feira, a temperatura mínima será de 14 e máxima não passando de 19 graus. Com informações do Instituto Nacional de Meteorologia, INMET.
4: Previsão do tempo.

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9: Palavra de Mulher. 11h51, vamos finalizando nossa Palavra de Mulher, então, desta segunda-feira, dia 28 de setembro, com a temperatura, vamos atualizar aqui pela estação da Praticagem da Barra, 17 graus a temperatura, atualizada pela estação meteorológica da Praticagem da Barra. 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Prometendo voltar amanhã às 9 horas da manhã com mais um Palavra de Mulher. Vamos deixar a última rodando. Em seguida tem horário político obrigatório. Na sequência, Radiorama com o Paulo Ricardo, as clássicas da programação nacionais e internacionais do passado. Encerro o programa com Dilcinho. Abraço a todos, ótima segunda! Música.

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1: Previsão do tempo.
2: Previsão de tempo instável na região sul nesta terça-feira. No decorrer do dia, céu com muitas nuvens e possibilidade de chuva isolada, intercalando com períodos de sol. As temperaturas seguem em tendência de elevação. Em Rio Grande, mínima de 14 e máxima de 22 graus. Em Tavares, máxima de 21 graus. Em Santa Vitória do Palmar, com a intensidade dos ventos moderada e a temperatura máxima chegando nos 20 graus. Previsão do tempo com informações do Instituto Nacional de Meteorologia, IMET.
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2: 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Top Tarde tá de volta, Top Tarde tá de volta e a gente segue aqui com interatividade, com música boa até as 17 horas. Eu sou Adriel Zralik e sou a tua companhia aqui nessa tarde de segunda-feira. Tarde de temperatura agradável, um pouquinho frio mais ou menos ali, mas ainda agradável a temperatura e bem nublada aqui na região de Rio Grande. Início de semana, que seja uma semana abençoada para todos nós e que a gente comece ela da melhor forma possível. 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Top Tarde, dando sequência aqui na sua cultura. Manda tua participação, a tua sugestão de música pro 991-647-867 pra gente conversar aqui, pra gente bater um papo e também tocar música boa nesse Top Tarde, nessa segunda-feira, início de semana. Finalzinho de setembro, setembro acabando, estamos se encaminhando pro final do ano aí, e o verãozinho tá chegando, o inverno tá ficando pra trás. A gente tem aqui as participações, a Cláudia mandou boa tarde, ligadinha aqui da Querência. Muito boa tarde, Cláudia, obrigado pela tua sintonia aí da Querência. A Regina da Coab 1 também mandou seu boa tarde e falou que quer ouvir Polo Vagalumes. Com certeza, Regina, obrigado pela tua participação e pela tua sintonia. A gente vai estar tocando aqui, com certeza, a tua sugestão. Polo Vagalumes vai estar aqui na nossa sequência. Então manda também a tua participação, 991-647-867. Aqui na Cultura a gente vai estar tocando a tua sugestão e conversando, porque a nossa programação é feita também por vocês, nossos ouvintes. 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Então vamos dar sequência aqui ao nosso Top Tarde com música boa, o pedido da Regina lá da Coab 1, a música Apolo, Vagalumes, um grande sucesso, e vamos lá, 105,9, a sua cultura integrando a Zona Sul e conectada contigo. Então vamos lá, Apolo, Vagalumes, aqui no Top Tarde.

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É isso aí então, encerrando mais um bloco do Top Tarde. Passamos agora por Jonas Esticado, Investe em Mim. Também tocamos Henrique Juliano Até Você Voltar, Mascavo, Asas e o pedido da Regina lá da Coab 1, que foi Polo Vagalumes. Muito sucesso, muita música boa e muita interatividade aqui no Top Tarde da sua cultura. Nós vamos para um rápido intervalo e voltamos em seguida com mais música boa, mais interatividade e para aproveitar essa tarde de segunda-feira.

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Nesse momento, 3 horas e 43 minutos e a gente segue aqui com o Top Tarde com muita música, muita interatividade. Manda tua mensagem, 991-647-867, pra gente interagir, pra gente conversar e pra tu fazer a tua sugestão de música aqui no Top Tarde também. 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E falando em informação, vamos trazer um pouco de informação aqui no Top Tarde, porque é uma informação importante, pois mais de 14 mil consumidores ainda estão sem energia aqui na Zona Sul do estado, tá? Mais de 14 mil pessoas seguem sem energia uma semana depois do temporal da última segunda-feira. O temporal provocou muita destruição em diversas cidades aqui da região e os números seguem altos do pessoal sem energia e os maiores volumes de consumidores afetados estão em Pelotas. Pelotas conta com 6 mil unidades ainda sem energia, seguido por Rio Grande. Rio Grande, mais de 2.500 pessoas ainda seguem sem energia uma semana depois do temporal da última segunda-feira. Os números, porém, eles não são só compostos apenas pelas ocorrências remanescentes daquele vendaval. Segundo as informações, as chuvas e rajadas de vento registradas ontem, principalmente domingo, provocaram novas interrupções no fornecimento. Então, se acumularam tanto o pessoal que ainda está sem luz desde a semana passada e também os transtornos causados pela falta de luz, também pelos ventos e pela chuva do último domingo. Então aí a CE Equatorial até lançou uma nota dizendo que tem trabalhado incansavelmente para retomar o fornecimento de energia elétrica e diz também que 99% dos consumidores afetados já tiveram um abastecimento restabelecido. É aí a nota da CE, né? Mas de qualquer forma, por mais que o temporal tenha sido muito, muito forte, a gente sabe todos os transtornos que causaram, o pessoal ficar uma semana sem luz é muita coisa, e por mais que a CE Equatorial lance nota dizendo que está trabalhando para retomar a normalidade, que 99% das pessoas já foram reabastecidas, não pode, né? Uma semana depois, não pode, por mais forte que tenha sido o temporal, o pessoal seguir sem luz, porque isso afeta muita coisa na vida das pessoas. É uma pena e fica aí a informação, então, de que ainda 14 mil consumidores seguem sem energia aqui na região sul do estado, uma semana depois do temporal da última segunda-feira. É uma pena que, enfim, a gente pede aí que o serviço seja feito de forma eficiente e também com rapidez, o que infelizmente não vem acontecendo. Mas vamos seguir aqui no nosso Top Tarde, faz a tua participação no 991-647-867 pra gente conversar aqui, pra tu me falar como é que tá a tua segunda-feira, qual a expectativa pra semana, que a semana siga e comece muito bem e seja abençoada pra todos nós. A gente segue aqui com a nossa programação, então vamos voltar com música, vamos fazer aqui um bloco de músicas internacionais, trazer também uns sucessos internacionais. Então vamos começar com Daft Punk, Get Lucky, que é uma música de um tempo atrás, mas que segue aí nas paradas, é uma música que não sai de moda nunca. Então vamos seguir o nosso Top Tarde, eu sou Adriel Estrada, que sou a tua companhia até as 17 horas, e vamos com música, vamos com Daft Punk, Get Lucky, aqui na sua Cultura 105,9.

É isso aí, Top Tarde, encerrando mais um bloco do nosso Top Tarde, nessa tarde de segunda-feira, aqui na sua Cultura. Cultura sempre integrando a Zona Sul e conectada contigo. Fizemos agora um bloco de músicas internacionais, passamos por vários sucessos, tocamos agora Miley Cyrus, Party in the USA, passamos também por Akon, I Wanna Love You e Daft Punk, Get Lucky. Muita música boa, muita interatividade aqui no Top Tarde. A gente vai agora para um rápido intervalo, voltamos em seguida, mas antes eu quero fazer um lembrete para tu mandar a tua participação pelo 991-64-7867. Manda a tua mensagem, tua interatividade e a tua sugestão de música que a gente vai estar interagindo aqui nessa tarde de segunda-feira. Eu sou Adriano Zrade, que eu tô aqui até às 17 horas contigo no Top Tarde. Fechou? Então vamos para um rápido intervalo, a gente volta em seguida. Fique por aí.

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0: 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Eu sou Adriel Zrade, que esse é o Top Tarde até as 17 horas aqui na sua Cultura. Eu fico contigo até as 17 horas e depois tenho de volta para casa na companhia do Paulo Ricardo. Programa de muita variedade, muita conversa boa e muita interatividade também até as 8 horas da noite aqui na sua Cultura. Top Tarde, temperatura nesse momento em Rio Grande, 17 graus, o tempo tá ficando feio, acho que vem chuva por aí, marcando chuva aí pro final da tarde, e a gente fica aí na torcida, né, que não venha uma chuva forte, que não venha um tempo tão feio, um tempo tão severo quanto tivemos na última semana. Mas temperatura agradável, 17 graus nesse momento em Rio Grande, vento a 24 km por hora, umidade relativa do ar 94% e 50% de chance de chuva agora pelo final da tarde. Top Tarde, manda a tua participação. Nosso WhatsApp tá liberado para vocês, é o 991-64-7867. Manda a tua interatividade, o teu boa tarde. Me conta como tá sendo a tua segunda-feira, qual a expectativa para essa semana. Que essa semana comece muito bem e seja abençoada para todos nós. Então no 991-64-7867 tu manda a tua interatividade e também faz o teu pedido de música que a gente vai estar colocando aqui na nossa sequência, aqui no nosso Top Tarde. 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O Top Tarde segue aqui até as 17 horas. Manda a tua participação, a tua sugestão de música pro 991-64-7867 e faz a tua participação, porque aqui na Cultura a nossa programação é feita também por vocês, nossos ouvintes. Então vamos seguir o Top Tarde com música boa. Vamos agora com Ana Vitória e Vitor Clay, Pupila. E a gente segue aqui até as 17 horas. Vamos lá, Ana Vitória e Vitor Clay, Pupila, aqui na sua Cultura.
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2: É isso aí, Top Tarde rolando aqui na sua cultura, muita música boa e muita interatividade até às 17 horas. Passamos agora por Marília Mendonça e Thierry, Hackearam-me. Passamos também por Thiaguinho, Desencana, Pixote, Nem de Graça, e Ana Vitória e Vitor Clay, Pupila. Top Tarde segue até às 17 horas e a gente vai agora para um rápido intervalo, fique por aí e voltamos em seguida com mais interatividade, mais mensagens de ouvintes pelo nosso WhatsApp 991647867. Tudo isso depois do intervalo, voltamos em seguida, fique por aí.

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6: Previsão do tempo.
0: Previsão de tempo instável na região sul nesta terça-feira. No decorrer do dia, céu com muitas nuvens e possibilidade de chuva isolada, intercalando com períodos de sol. As temperaturas seguem em tendência de elevação. Em Rio Grande, mínima de 14, máxima de 22 graus. Em Tavares, máxima de 21 graus. Em Santa Vitória do Palmar, com a intensidade dos ventos moderada e a temperatura máxima chegando nos 20 graus. Previsão do tempo com informações do Instituto Nacional de Meteorologia, INMET.
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24: 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Vamos dar sequência aqui ao nosso Top Tarde, nosso último bloco do Top Tarde dessa segunda-feira. Segunda-feira nublada, para começar a semana daquele jeito, começar a semana da melhor forma aqui com o Top Tarde. 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Tanto o programa Manhã Regional, com a apresentação do José Valerão, com o auxílio ali do Rafael Chaves e o Carlos Magno, aqui na mesa de som, das 7 às 9 horas, e também o programa Palavra de Mulher, com a jornalista Wanda Leite e equipe, um programa com muita variedade, uma verdadeira revista eletrônica, que é das 9 ao meio-dia. 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Então vamos lá, interatividade pelo nosso WhatsApp 991-64-7867, manda a tua mensagem e faz aqui a tua participação, manda o teu boa tarde, tua mensagem, faz o teu pedido de música que a gente vai estar colocando aqui na sequência aqui da Cultura. A gente já tem aqui algumas mensagens, por exemplo, da Karen. A Karen, boa tarde, Adriel, estamos muito felizes com o retorno da rádio nos nossos dias, que diante das dificuldades sempre tem aquela energia para reconstruir e transformar. Para comemorar, coloca pra gente Quem Tá Contigo Não Dorme, do Camisa 10 e Léo Santana. Um beijão da Karen e do Douglas pra ti e pra todos da rádio. Muito obrigado, Karen, pela tua sintonia. Karen, que essa mensagem é muito especial pra mim, porque a Karen é minha tia, minha dinda, né? E o Douglas também, meu tio, minha família aí. Sempre bom ter quem a gente ama na sintonia e nos apoiando aqui na cultura e na vida também, né? A gente tem também a participação do Edenir. Olá, Adriel, o casal Edenir e Sônia Maria ligadinhos em você aqui no Parque São Pedro. Um abraço. Um abraço, Edenir. Um abraço, Sônia. Muito obrigado pela sintonia e pela participação aqui no Top Tarde. Então vamos lá, a gente segue o Top Tarde aqui até as 17 horas. Eu sou Adriel Zrade, que eu sou a tua companhia. Depois do Top Tarde, tenho De Volta Pra Casa na companhia do Paulo Ricardo até as 8 horas da noite, um programa também de muita interatividade e muita variedade, muita coisa boa, muita notícia também aqui na sua cultura, agora das 17 até as 20 horas, na companhia do Paulo Ricardo. Então vamos lá, vamos seguir com música aqui, vamos com Camisa 10 e Léo Santana. Quem Tá Contigo Não Dorme é o pedido da Karen e do Douglas. Vamos lá, Top Tarde até as 17 horas.
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0: É isso aí, passamos agora por Armandinho Sol Loiro. Muito boa, que música boa. E passamos também por Nego do Borel, Você Partiu Meu Coração. E Camisa 10 com Léo Santana, Quem Tá Contigo Não Dorme, que foi o pedido da Karen e do Douglas aqui no nosso WhatsApp 991647867. Top Tarde vai ficando por aqui. Aí encerrando o nosso Top Tarde agora, na sequência vocês ficam com De Volta Pra Casa na companhia do Paulo Ricardo até as 8 horas da noite. Um programa de muita variedade, muita conversa e também muita interatividade. 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Top Tarde vai ficando por aqui, vocês ficam agora com De Volta Pra Casa na companhia do Paulo Ricardo. Então eu fico por aqui e até amanhã com mais música boa e mais interatividade no Top Tarde.
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2: Hora certa.
0: Cultura 5 em ponto.
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agora são 5:09. Está entrando no ar a partir de agora mais uma vez o De Volta para Casa, aqui na programação da Cultura, integrando a Zona Sul e conectada contigo. Estamos de volta e de volta para casa junto com você. Aqui fala Paulo Ricardo até as 8 horas da noite. Mais uma vez um privilégio estarmos juntos no seu programa de final de tarde. Estarei disponibilizando as principais notícias e informações do dia, aquela interatividade que não pode faltar e, é claro, a trilha sonora certa do seu Happy Hour pela 105,9. Vamos nessa! Redes sociais liberadas, WhatsApp também, para você poder participar, trocar aquela ideia. Importante também, você que está no trânsito, está saindo do seu trabalho. Outra coisa que também é um assunto do momento e importante, principalmente para Rio Grande e Zona Sul, é a questão aí do restabelecimento da energia elétrica no seu bairro. Como é que está a situação aí no seu bairro? Também estaremos atualizando essas informações aqui na programação, mas ninguém melhor do que você, o morador aí do seu bairro. Se ainda passa por essas dificuldades, manda um WhatsApp aqui pro Paulo Ricardo, manda um WhatsApp pro De Volta para Casa, 991-647867. Participe, interaja, peça sua música, você junto com a gente, até às 8 aqui, ó.

0: Maurício Simone Mendes.
1: Esqueça tudo, pagode de qualidade.
0: Que coisa linda, hein?
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0: Legal, esse é o De Volta Pra Casa, aqui na programação da Cultura, integrando a Zona Sul. E é claro, sempre, sempre contigo também. A melhor música no final de tarde, a trilha sonora de Happy Hour pra você com o Milim, Amores e Flores. Antes, Grupo Menos é Mais com a Simone Mendes, P do Pecado. As informações em destaque também aqui na nossa programação. Hoje, vou falar aqui, ó, arroz é vida e sempre foi a minha. Neto relembra aí paixão de Érico Ribeiro. Também suspeito de matar homem espancado e roubar celular é preso em Rio Grande. Sindustec debate resiliência climática, inteligência artificial e mercado imobiliário aqui da região sul e em Pelotas. Mais de 14 mil consumidores estão sem energia aqui no sul do estado. Agora são 5 horas e 18 minutos.
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0: Vamos lá então aos aniversariantes do dia, nesta data de 28 de setembro de 2026. Hoje de aniversário, a Hilary Duff, fazendo 39 aninhos, atriz norte-americana de cinema e televisão. Também de aniversário na data de hoje, o Paulo Castagnoli, 36 anos, cantor pop. A Brena D'Amico, também atriz de televisão, 26 anos. E o Michael Honda, 30 anos, ator de televisão. São os aniversariantes da data de hoje. E é claro, não poderíamos deixar de citar, infelizmente ele não está mais entre nós. Mas hoje seria o aniversário também do síndico, o aniversário do Tim Maia, que faleceu em 1998. Mas hoje é a data de nascimento do Tim Maia e a gente não pode, de maneira nenhuma, deixar de registrar aqui também. Parabéns para você que está de aniversário na data de hoje também, ouvinte da Cultura Zona Sul. Sinta-se abraçado. Feliz aniversário, tudo de bom!
1: Vamos pra cima, turma! Com tudo, hein? Vai!

0: Ed Sheeran com Shivers aqui na nossa programação de final de tarde, na programação do De Volta Pra Casa. Antes eu toquei o João com Santo e ainda o Michel Teló, amiga da minha irmã, passou por aqui, rapá. Você continua participando aí com a gente, 991-647867, é o nosso WhatsApp. Aquela mensagem de final de tarde, você está no trânsito, como é que está a via, a rua, o caminho que você está passando nesse momento? Tem alguma dificuldade? Como é que está isso aí? É, a gente continua inclusive falando aqui na programação da cultura a respeito de, infelizmente, muitos moradores que ainda sofrem com a falta de energia, né? Eu falei isso no início do programa. E vamos atualizando. Sem luz após temporal, Rio Grande oferece banho e recarga de celular para moradores. É um dos destaques do dia de hoje nas notícias desta segunda-feira. Moradores de Rio Grande que seguem enfrentando problemas, e os problemas sérios pela falta de energia após o temporal da semana passada, contam com uma estrutura de apoio disponibilizada pela Prefeitura na Vila da Quinta. O espaço funciona na sede da Secretaria de Município do Interior, na rua João Moreira 204, e oferece banhos, além de tomadas para recarga de celulares, lanternas e outros equipamentos eletrônicos. A iniciativa busca atender especialmente moradores de localidades do interior do município que ainda enfrentam dificuldades após os estragos provocados pelo vendaval. Segundo a prefeitura, comunidades como Ciola, Palma, Taim e Domingos Petrolini estão entre as áreas afetadas.
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2: Hora certa.
0: Agora são 5:30.

0: intercalando com períodos de sol. As temperaturas seguem em tendência de elevação. Em Rio Grande, mínima de 14 e máxima de 22 graus. Em Tavares, máxima de 21 graus. Em Santa Vitória do Palmar, com a intensidade dos ventos moderada e a temperatura máxima chegando nos 20 graus. Previsão do tempo com informações do Instituto Nacional de Meteorologia, IMET.
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1: Previsão do tempo.
2: Previsão de tempo instável na região sul nesta terça-feira. No decorrer do dia, céu com muitas nuvens e possibilidade de chuva isolada

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22: Legal, senhoras e senhores, 20 minutos faltando para 6. 20 para 6. Vamos em frente trazendo mais músicas em destaque aqui na nossa programação de final de tarde. Não esqueça aí, você continua participando. Já tenho aqui algumas participações da nossa audiência pelo WhatsApp, interagindo no De Volta para Casa também. É um prazer ter você por aqui, certo? Olha só, tem mais informação no dia de hoje. Já a gente tem mais informações da Zona Sul, mas eu tava dando uma olhada aqui, ó. Inclusive, ainda referente, né, um dos assuntos, dos trending topics, dos assuntos mais comentados aqui em Rio Grande e na Zona Sul, essa questão aí do temporal que completa uma semana e trazendo ainda muito prejuízo. Foi incluída no domingo, dia 27, ontem, portanto. Foi concluída a retirada da torre de telefonia que caiu sobre três casas na rua Gomes Carneiro, no centro de Pelotas. Durante o temporal, no dia 21 de setembro, a operação começou por volta das 8 horas da manhã e terminou às 19 horas, com o uso de dois equipamentos de grande porte e uma equipe dedicada à desmontagem e ao transporte da estrutura. O trabalho foi realizado em parceria pela Irmãos Guindastes e pela Transpel Guinchos, contratadas para fazer a desmontagem e a remoção da antena. Foram utilizados um guindaste com capacidade para 70 toneladas e um equipamento MUNC de 52 toneladas. Vai participando junto com a gente, 6:30 da tarde. Daqui a pouco mais tem o Top 3, tem informação do futebol, tem informação da Zona Sul. Tem muita coisa bacana por aqui ainda nessa parceria até às 8 horas da noite. De volta para casa junto com você.

0: Juliano cortar. Obrigado, irmão.
1: Tá aí o som do Papas da Língua com Olhos Verdes aqui no De Volta Pra Casa. Antes teve Turma do Pagode com Ferrugem e Mumuzinho. Duvido ao vivo. São 5 horas e 51 minutos, 9 minutinhos. Faltando para 6 horas da tarde, música e informação até as 8 horas da noite aqui na nossa programação. 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Verão Solidariedade Dia das Crianças. Olha só, essa aqui, ó. Essa aqui é bacana. Pega essa dica aqui, porque nos dias 2, 3 e 4 de outubro, na Praça das Forças Armadas, o 6º GAC, você tem um encontro marcado com grandes oportunidades. 5 grandes lojas estarão juntas fazendo um super feirão e com uma temática muito bacana, porque cada carro vendido neste feirão, uma parte será destinada a instituições que cuidam de crianças. Uma grande jogada aí dessas 5 lojas que se reuniram para fazer esse feirão nos dias 2, 3 e 4 de outubro, agora no próximo final de semana, na Praça das Forças Armadas, ali no 6º GAC. 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Você continua participando com a gente, vou aproveitar para mandar aquele salve especial para Simone. Aí, Simone. Simone do Cassino pediu aqui um Kid Abelha. Vamos encaixar aqui na sequência para ti, tá bem, Simone? Obrigado aí pela participação. Simone Severo também pedindo um Tim Maia. Tim Maia aí que estaria de aniversário na data de hoje. E a Simone Severo tá a fim de ouvir aí Me Dê Motivos. Pô, Me Dê Motivos. Essa aí é clássica, hein, Simone? Obrigado aí, Simone Severa. Totone, também lá da Barra, tá mandando um alô pra Simone, por Wagner da Praia e a todos que estão ligados aqui na nossa programação. Pediu um som aqui também, o Zé Henrique Gabriel, vou tocar na sequência. Também vou mandar um salve direto lá pra, deixa eu ver aqui, vamos atualizar, direto lá da Querência. É, Ícaro e Gilmar, ela pediu, é a nossa ouvinte, como é que é o nome dela? Cláudia Capuzan. Obrigado, Cláudia. Obrigado pela participação por aqui. Raquel Mena também tá junto com a gente aqui, sintonizado na programação. Rogério DJ pediu um som do Cidadão Quem. Vai olá também na sequência aí pra ti, Rogério.
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1: E não podemos esquecer também,
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1: Sua participação pra lá de especial junto com a gente aqui pelo nosso WhatsApp. Bora de música? Vamos lá então, tá na hora de tocar os guris aqui. Zé Henrique Gabriel, vai lá, agora sim. É o De Volta Pra Casa até as 8. Música e informação, o Happy Hour do seu rádio aqui na programação da Cultura Zona Sul. Um ótimo final de tarde de segunda-feira pra você, uma produtiva e linda.

0: sequência mais essa, aliás, vai para conta mais essa sequência aqui na programação. 6:02, vamos falar de Festimar? Pois é, o Festimar 2027 já está se preparando e as empresas já podem se inscrever para garantir espaço na feira. Empresas interessadas em participar da próxima edição do Festimar, o Festival do Mar, já podem manifestar interesse em ocupar espaços na feira de comércio, indústria e serviços do evento. Nessa primeira etapa, aberta até 31 de outubro, podem participar exclusivamente empresas associadas à CDL Rio Grande e São José do Norte, que integravam o quadro social da entidade até 25 de setembro. A manifestação de interesse será usada para definir a ordem de chamamento dos expositores. Segundo a organização do Festimar, as empresas serão posteriormente contratadas pela equipe comercial do festival, conforme a ordem de inscrição e a validação do pagamento, para confirmar a participação e escolher os espaços disponíveis.
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0: Cultura 6:03.
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22: 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Legal, de volta com um De Volta. De volta pra casa, música e informação pra você até às 8 horas da noite por aqui. Vai participando, 991-647-867, agora são 6 horas e 13 minutos. Temperatura na marca dos 17 graus, tempo úmido, umidade relativa do ar em 96%, vento a 23 km por hora. Independente das condições climáticas, né? Vamos aproveitar aí uma nova semana, acabando o mês de setembro. Outubro já tá ali. Final de semana vai ser um final de semana muito importante, porque vamos poder exercer o nosso direito ao voto e a nossa participação também. A nossa escolha é muito importante para o futuro do nosso país. Então fica a dica aqui da Cultura Zona Sul, fica a dica do Paulo Ricardo, para a gente pensar muito bem, avaliar muito bem os candidatos, porque nós teremos aí mais 4 anos, né, com um governo que precisa reagir, fazer muitas mudanças e trazer benefícios tão necessários à população brasileira. Então nós teremos aí a oportunidade de mudar. E a melhor maneira de mudar é com o voto consciente. 6 horas e 14 minutos. Meus queridos, vamos em frente. Daqui a pouquinho, top 3 e as mais pedidas e curtidas da nossa programação.
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Sim, aqui na programação do De Volta Pra Casa, mais uma sequência aí com boa música, a trilha sonora de final de tarde, Cidadão Ken, dia especial, e o Luan Santana também, bateu o ponto, marcou presença por aqui com o Clone. Agora são 6 horas e 24 minutos, 6h24, e olha uma boa notícia para os cinéfilos de plantão, para quem curte filme, quem curte cinema, a Semana do Cinema Brasileiro no Cine System do Praça Rio Grande Shopping acontece até esta quarta-feira, depois de amanhã, dia 30 de setembro, quando todos os filmes brasileiros em cartaz estarão com o valor único de R$12. A promoção é válida para todas as sessões, horários, poltronas e salas e mostra a força do cinema nacional. A ação ainda busca a democratização no acesso à cultura, proporcionando ao público uma experiência de cinema ainda mais acessível. Você não pode perder, até quarta-feira, R$12 o ingresso para o cinema no Cine System Praça Rio Grande Shopping, Semana do Cinema Brasileiro. Durante a Semana do Cinema Brasileiro, o público poderá assistir os seguintes filmes nacionais: Minha Melhor Amiga, Vale a Pena, Antártida, Marido de Aluguel, Se a Vida Começasse Agora e Colegas e o Herdeiro. Os ingressos podem ser adquiridos nos pontos de autoatendimento no interior do shopping ou através do site da rede Cine System também. Aproveite esta oportunidade e, é lógico, curta também o cinema nacional.

0: que o espancaram. O Poderoso Chefão, um clássico do cinema mundial, em destaque aqui também no Cine Pipoca, que tem o oferecimento, é claro, sempre do Açaí da Casa.
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0: Aqui na Cultura, relembrando, vale a pena ouvir de novo, e a gente toca aqui na programação a pedido da nossa audiência, da interatividade aqui pelo nosso WhatsApp, pelas nossas redes sociais. Tá aí Kid Abelha, fechando mais essa sequência com Pintura Íntima. Antes teve Ferrugem e Som de Faculdade, Havaianas. Mais uma sequência que fecha por aqui, chega informação, e agora informação da Zona Sul. Notícia lá de Bagé, um ciclista de 68 anos morreu em um acidente de trânsito no início da tarde desta segunda-feira em Bagé, na região da Campanha. O acidente envolveu um carro e uma bicicleta e ocorreu na RSC 473, no bairro São Martins. A vítima foi identificada como Enio Machado Meira, natural de Dom Pedrito. Trabalhadores da Caixa em Pelotas e região decidem retomar greve por tempo indeterminado. Os empregados da Caixa Econômica Federal em Pelotas e na região decidiram retomar a greve por tempo indeterminado a partir desta segunda-feira. A deliberação ocorreu durante a Assembleia Geral promovida pelo Sindicato dos Bancários de Pelotas e região na última sexta, dia 25. A votação contou com a participação de 61,8% dos trabalhadores aptos a votar. Do total dos votantes, 59,72%. Com a decisão, o sindicato da categoria convocou os bancários para um ato de mobilização em frente à agência Pelotas, localizado no centro.
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2: Previsão do tempo.
3: Previsão de tempo instável na região sul nesta terça-feira. No decorrer do dia, céu com muitas nuvens e possibilidade de chuva isolada, intercalando com períodos de sol. As temperaturas seguem em tendência de elevação. Em Rio Grande, mínima de 14 e máxima de 22 graus. Em Tavares, máxima de 21 graus. Em Santa Vitória do Palmar, com a intensidade dos ventos moderada e a temperatura máxima chegando nos 20 graus. Previsão do tempo com informações do Instituto Nacional de Meteorologia, IMET.
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18: Legal, 15 minutos, agora faltando para 7. Bora lá! Depois do nosso intervalo, de volta para casa aqui na nossa programação. 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Bora lá então! Vou aproveitar para mandar um abraço muito especial para o Dani Borges, para o Fábio Radic, também a Simone Severo está aqui junto com a gente, a Maria Tereza. Oi, Maria Tereza, obrigado pela participação. E vou mandar um beijo muito especial com todo o meu coração também para um casal querido, meus amigos Márcia e o Marcos. A Marcinha tá de férias, hein, Márcia? E ligada aqui na programação da Cultura. Aproveite suas férias. Grande abração aí, Marcos, também. E obrigado sempre, sempre pela audiência aqui e pelo carinho junto com a gente.
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1: Música número 2. Música número 1.
2: Prazer estar aqui com vocês, meus irmãos. Muito obrigado.
3: Essa marcou gerações. Quem sabe solta a voz, canta com a gente assim, ó.

0: Eita sofrência! Top 3 aqui na programação da Cultura. Pra você aí que curte a programação da Cultura Zona Sul, as músicas mais pedidas no dia de hoje, neste 28 de setembro de 2026. Simone Mendes, primeiríssimo lugar, mais uma vez, Direitos Iguais. 991-647-867. Se você ainda não tem, coloca na agenda aí do teu celular o nosso WhatsApp para você participar, interagir aqui com a nossa programação. E já te convido também, tá bombando lá nosso Instagram, @culturazonasul105.9. Mais uma sequência que fecha por aqui. Tem informação já já, depois do intervalo, informações do futebol. A investigação sobre a morte de Ismaine Cardoso Gonçalves, de 26 anos, encontrada sem vida na Praia do Cassino em 18 de julho, segue em andamento, mesmo após a prisão temporária de um homem suspeito de participação no crime. A informação é da delegada Lígia Furlaneto, responsável pela Delegacia Regional de Polícia de Rio Grande. O investigado foi preso na última sexta-feira, dia 25, após diligências conduzidas pela Delegacia Especializada no Atendimento à Mulher, a DEAN. Apesar da prisão, a Polícia Civil afirma que ainda busca esclarecer qual foi exatamente o papel desempenhado pelo suspeito nessa ocorrência.
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2: Hora certa.
0: Agora são 7:01.
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0: Muito bem, senhoras e senhores, chegou a hora de falar sobre futebol aqui na nossa programação. Só para atualizar as notícias de hoje, um curta-metragem recria o gol de Nico, o bombardeador ídolo do Rio Grandense. Um curta-metragem de 1 minuto e 34 segundos deu vida ao gol de um dos maiores ídolos do Rio Grandense, o Antônio Azambuja Nunes, mais conhecido por Nico, o bombardeador. O filme de Lucas Canes, produzido pelo estúdio LLS, recriou o lance de uma partida contra o Guarani Atlântico de Santa Maria. Como ponto de partida, foi utilizada uma narração e algumas fotografias de arquivo do clube. O arquivo original da narração do gol foi o ponto norteador da criação do filme. Com duração de 1 minuto e 3 segundos, o recorte desperta a imaginação do lance. Também um dos destaques do dia de hoje: 4 times da Zona Sul estão nas oitavas de final da Série Ouro. A Zona Sul terá 4 representantes das oitavas de final da Série Ouro de Futsal. ABF de São Lourenço do Sul, ATF de Pelotas, Jaguarão e Rio Grandense avançaram no mata-mata e seguem na busca do título estadual. As partidas acontecem a partir do próximo sábado, dia 3, até o dia 17. E agora, chegando ele, Adriel, boa noite!
1: É isso aí, boa noite. E hoje vamos falar de um assunto que tomou o noticiário gremista nos últimos dias, pois a Justiça Federal negou o pedido da Polícia Federal para sequestrar R$1 milhão das contas do ex-zagueiro gremista Pedro Jeromel. O valor foi recebido pelo ex-jogador de uma empresa investigada pela PF por suspeitas de lavagem de dinheiro e extração ilegal. Segundo a investigação, R$1 milhão foi repassado pela Metalsur a Jeromel em 2023. A empresa é apontada pela Polícia Federal como uma das utilizadas para movimentar valores relacionados aos negócios dos empresários gaúchos Diego e Matheus Possebon, que também são investigados no caso. A PF pediu à Justiça o sequestro e arresto de bens de Jeromel até o limite de R$1 milhão, mesmo valor recebido. O pedido, porém, foi negado pela Justiça Federal de Roraima. A decisão considerou que as movimentações identificadas não seriam necessariamente decorrentes de crime. A intenção da Polícia Federal é que o ex-jogador esclareça a origem do dinheiro recebido do exterior. A investigação também identificou um repasse de R$125 mil ao ex-jogador gremista Lucas Leiva. Nesse caso, a PF não solicitou o sequestro do valor. As defesas dos empresários investigados afirmam que os fatos são antigos e eles estão à disposição das autoridades para prestar esclarecimentos. E os jogadores foram procurados para comentar a investigação, mas não houve resposta. Eu sou Adriel Estrada e esse foi o Bola na Trave. Uma boa noite a todo mundo sintonizado aqui no De Volta Pra Casa.
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0: só elas, só as melhores. Pra fazer aquela trilha sonora de final de tarde pra você, a Billie Eilish com Birds of a Feather, Bruno Mars, 24K Magic, e ainda Benson Boone, Beautiful Things, aqui na programação do De Volta Pra Casa. Até às 8 horas da noite, reta final já aqui do programa, mais meia horinha pela frente aí, mas ainda temos mais informações, mais interatividade também para você que está ligado aqui junto com a gente. 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
0: 28 para as 8.
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2: Previsão do tempo.
3: Previsão de tempo instável na região sul nesta terça-feira. No decorrer do dia, céu com muitas nuvens e possibilidade de chuva isolada, intercalando com períodos de sol. As temperaturas seguem em tendência de elevação. Em Rio Grande, mínima de 14 e máxima de 22 graus. Em Tavares, máxima de 21 graus. Em Santa Vitória do Palmar, com a intensidade dos ventos moderada e a temperatura máxima chegando nos 20 graus. Previsão do tempo com informações do Instituto Nacional de Meteorologia, IMET.
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agora faltando 18 minutos para as 8. De volta para casa, 17 graus é a temperatura, até as 8 da noite. Música e informação aqui na nossa programação. A partir das 8 tem a Voz e a Vez do Brasil. E logo após, 60 minutos de Voz do Brasil, a gente tem aí o Noturno, 105,9, com o Marquinho Oliveira, que vai até as 2 horas da manhã. E a partir das 2 da manhã, Paulo Roberto Djavan assume por aqui em mais uma madrugada no Insônia da Cultura Zona Sul. 18 para as 8. Um homem de 25 anos, que não teve a identidade divulgada, foi preso preventivamente pela Polícia Civil na manhã desta segunda-feira por suspeita de envolvimento em um latrocínio ocorrido na Praça Tamandaré. A prisão foi realizada pela Delegacia de Repreensão às Ações Criminosas Organizadas, a DRACO. O crime ocorreu na noite de 15 de agosto, nas proximidades da Brigolândia, na região central de Rio Grande, e vitimou um homem de 48 anos que também não teve a identidade revelada. Segundo a Polícia Civil, a vítima foi morta após ser espancada e teve o celular roubado.

0: Ted Swims com The Door, Post Malone, Circles. 10 minutos faltando para as 8. Vamos fazer aqui então a última passada nas principais notícias de hoje. Cartilha do PT orienta militantes a dizer que Lula é católico em meio a fake news da padroeira. Ministro do Supremo, Gilmar Mendes, quer a identificação de todos os colegas citados no caso Master. Empresas de apostas acionam o Supremo e pedem suspensão da proibição determinada pelo governo Lula. Flávio Bolsonaro chama de maior fake news da campanha caso sobre Nossa Senhora Aparecida. Nesta terça-feira, o ministro Fachin completa um ano à frente do Supremo sob pressão de crise sem precedentes na história. Fim das bets. Confederação Brasileira de Futebol intermedia convite do governo para reunião com clubes em Brasília. E o dólar fechou em alta a R$ 5,22. O dólar comercial fechou a sessão desta segunda-feira em alta acima de R$ 5,20, precisamente em R$ 5,22, enquanto o Ibovespa, principal índice da Bolsa Brasileira, encerrou o pregão em queda. O mercado foi influenciado pelo avanço dos preços do petróleo no exterior, pelo ambiente de cautela nos mercados internacionais e pelas novas projeções econômicas divulgadas no Brasil. Acesse nosso site complexoculturazonasul.com.br. Lá em destaque, na capa, homem é preso preventivamente por suspeita de latrocínio na Praça Tamandaré, aqui na cidade do Rio Grande. Projetos piloto podem transformar experiência no Japão em aprendizado para o Brasil. Furtos de fios e luminárias agravam prejuízos e insegurança após temporal em Rio Grande. Quase 2 mil clientes ainda estão sem energia em Rio Grande, uma semana após o temporal. Entre outras notícias que estão em destaque no nosso site, no nosso portal, complexoculturazonasul.com.br. Acesse lá.
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legal, Zé Felipe com Ana Castela, Sua Boca Mente. Simone Mendes, Erro Gostoso. E assim a gente vai finalizando a edição desta segunda-feira, 28 de setembro do De Volta Pra Casa. Amanhã, 17 horas, novo encontro. Muito obrigado aí pela sua parceria, sua audiência, sua interatividade. Meio-dia, estarei por aqui em mais um Radiorama, precisamente meio-dia e 25, logo após o horário político obrigatório. Certo? Grande abraço do Paulo Ricardo, uma ótima, linda, produtiva semana para você. Tchau, tchau. Vem aí a Voz do Brasil. E não esqueça, continue junto com a gente na sintonia 105,9, porque a partir das 9 tem Noturno 105,9 com Marquinho Oliveira. Tchau, boa noite.

0: 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As notícias do governo federal que movimentaram o país no dia de hoje.
1: Olá, boa noite.
2: Boa noite para você que nos acompanha em todo o país.
1: Segunda-feira, 28 de setembro de 2026.
2: Vamos aos destaques do dia.
1: Mais de 500 sites de apostas irregulares são retirados do ar no Brasil.
2: E após proibição das bets, quem tem dinheiro nas plataformas poderá pegar o valor de volta.
1: Cidadão será notificado sobre prazos e procedimentos para devolução dos recursos. Luciana Colares de Holanda.
3: A partir de terça-feira, dia 6, os sites e aplicativos de apostas saem do ar.
2: Mercado de combustíveis tem regras mais rígidas contra aumentos abusivos.
1: E portaria prorroga a subvenção ao óleo diesel em meio à alta do petróleo. Gabriela Noronha.
4: Em outra frente, a ANP determinou multas que somam mais de 700 milhões a distribuidoras de combustíveis por elevação abusiva de preços.
2: Futebol feminino ganha marco legal para a profissionalização da modalidade.
1: Lei também prevê proteção à maternidade e combate à discriminação e à violência. Thaís de Araújo.
5: A lei do futebol feminino estabelece diretrizes nacionais para o desenvolvimento do esporte. Entre as medidas está a redução gradual do número de atletas não profissionais nas competições oficiais.
2: Hoje na apresentação da Voz do Brasil, eu, Mariana Jungmann e Luciano Seixas.
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2: Quem tem dinheiro em casas de apostas vai receber informações do governo federal sobre como e quando pedir a devolução dos valores.
1: Os avisos serão enviados pela caixa postal do gov.br e também pelo WhatsApp para orientar os usuários sobre os procedimentos e os prazos.
2: Pelas novas regras, os valores devem ser devolvidos diretamente pelas casas de apostas até 5 de outubro. Em alguns casos, a restituição será feita por instituições financeiras, com prazo até 14 de outubro.
3: As empresas têm até o dia 5 de outubro, próxima segunda-feira, para retirar as propagandas do ar, inclusive de patrocínios. Dia 5, também, às 11:59 da noite, é o prazo para retirada voluntária dos valores pelos apostadores. A partir de terça-feira, dia 6, os sites e aplicativos de apostas saem do ar. Entre os dias 7 e 8 de outubro, as bets devem informar as instituições financeiras os saldos remanescentes, discriminados por CPF. E de 9 a 14 de outubro, finaliza o prazo para devolução dos saldos aos apostadores pelos bancos. A partir do dia 14, se houve qualquer obstáculo para devolução dos valores, os saldos serão repassados à Caixa Econômica Federal, que receberá os recursos e vai providenciar a devolução aos apostadores. Luciana Colares de Holanda, para a Voz do Brasil.
1: E também está sendo feita a operação contra as bets que não eram regularizadas, as ilegais.
2: Já foram retirados do ar 506 sites suspeitos de oferecer apostas de forma irregular no Brasil.
1: A ação foi feita pelos Ministérios da Justiça e Segurança Pública e da Fazenda, que monitoram plataformas sem autorização para funcionar no país.
2: Levantamento também identificou 43 canais e grupos ativos no Telegram relacionados à divulgação de apostas e jogos de cassino online. Juntos, eles ultrapassam os 202 mil integrantes.
1: A iniciativa faz parte de um trabalho para interromper o acesso a plataformas que operem sem autorização e impedir que novos endereços sejam usados para oferecer apostas ao público brasileiro.
2: Uma questão de saúde mental.
1: Assim, o governo federal definiu a onda de vício em apostas online, as bets, que foram proibidas na semana passada em todo o país.
2: Transtornos e até mesmo casos de suicídio entre os jogadores tornaram o problema mais que uma questão financeira, segundo o Ministério da Saúde.
1: Mesmo com a proibição, o SUS segue oferecendo atendimento para os afetados.
6: Em 2022, o homem, que vamos chamar de Reinaldo, foi apresentado a uma plataforma de apostas de times de futebol. Ele gostou do que, até então, considerava uma brincadeira inofensiva. Mas, aos poucos, Reinaldo foi se afundando nas apostas online. Chegou ao ponto de comprometer a renda da casa e pegar empréstimos para tentar cobrir os rombos causados pelas bets.
7: Eu cheguei a pegar um empréstimo no banco de 7 mil reais, botei uma banca e no outro dia eu já tinha perdido os mesmos 7 mil reais. E eu fiz isso não foi uma vez, foram em outras vezes também.
6: Após 4 anos de vício, Reinaldo teve um princípio de infarto e entendeu que era hora de procurar ajuda.
7: Nesse dia eu tive uma virada de chave, assim, no sentido de que eu pensei, ou eu paro, ou eu acabo com a minha vida.
6: Entre maio e junho, 50 milhões de brasileiros apostavam em bets, segundo pesquisa da Confederação Nacional de Dirigentes Lojistas e do Serviço de Proteção ao Crédito. De acordo com o estudo, que considerou apenas as capitais, 43% dos apostadores já deixaram de pagar contas essenciais, como água e luz, ou abriram mão de lazer por conta dos jogos. Merula Borges, especialista em finanças da Confederação, diz que o vício não prejudica apenas os apostadores, mas a própria economia do país.
8: Ultimamente, só os custos negativos de saúde e no comércio ficam no Brasil, enquanto a maior parte do lucro acaba indo para fora, com empresas que estão instaladas fora, que não geram emprego.
6: Os efeitos colaterais das bets extrapolam as finanças. Um dos principais motivos para a proibição dos jogos no Brasil, segundo o governo federal, é que o vício se tornou um problema de saúde pública. Quadros como ansiedade, depressão, alterações no sono e no humor são associados ao transtorno do jogo. Segundo a OMS, a Organização Mundial de Saúde, o risco de morte por suicídio é 15 vezes maior entre pessoas que estão nessa condição. Entre 2018 e 2025, os atendimentos no SUS ligados a jogo e problemas com apostas cresceram 140%. O ministro da Saúde, Alexandre Padilha, lembra que as pessoas afetadas podem recorrer ao SUS para buscar ajuda.
9: A gente oferece hoje já teleatendimento para as pessoas que, por vergonha, por estigma ou por dificuldade de acesso, não procuram uma unidade de saúde presencial, então elas podem acessar, vão continuar acessando através do Meu SUS Digital. Vamos continuar oferecendo os atendimentos presenciais.
6: Desde que entrou no ar, em dezembro de 2025, a plataforma de autoexclusão do governo federal registrou o pedido de bloqueio do CPF em sites de bets de mais de 1 milhão e 300 mil pessoas. 51% dessas pessoas declararam relação direta com a saúde como motivo para a autoexclusão. Reportagem Luana Karen.

0: em vigor uma nova etapa do programa de renegociação de dívidas do governo.
1: Nas fases anteriores, a União dava uma garantia aos bancos para que eles dessem descontos. Agora o governo vai adquirir a carteira de débitos.
0: Os descontos devem começar a ser repassados aos devedores a partir de fevereiro de 2027. Entenda como vai funcionar com Pablo Mundim.
2: Uma nova etapa do programa de renegociação de dívidas, o Desenrola, prevê a compra pelo governo federal de carteiras de dívidas de pessoas físicas. A medida provisória estabelece descontos de, no mínimo, 90% para dívidas de até 10 mil reais. O ministro do Planejamento e Orçamento, Bruno Moretti, explica quais dívidas poderão ser incluídas no programa.
3: Dívidas em atraso de um período de 2 a 4 anos e meio, mais ou menos, porque a partir de 5 anos essas dívidas prescrevem.
2: Na prática, bancos e demais credores poderão oferecer suas carteiras de dívidas em leilões. Será selecionada a instituição que oferece o maior desconto. Depois da compra, o consumidor poderá quitar o saldo restante à vista ou parcelar a dívida. Os juros e as demais condições de pagamento ainda serão definidos pelo Conselho Monetário Nacional. A economista e professora da FGV, Carla Beni, fala sobre a diferença dessa medida para outros programas de renegociação.
4: A mudança desse modelo é que o cidadão vai dever para o Tesouro Nacional. Então, o Tesouro que vai fazer toda a negociação com o banco e vai comprar os lotes pelo maior desconto possível.
2: A economista da FGV, Carla Mi, também orienta os consumidores sobre os cuidados para evitar um novo endividamento.
4: O importante é que a pessoa já comece a fazer uma programação, já vai tentando já juntar algum valor. Numa situação ideal, ela quitaria essa dívida à vista para não continuar com outra dívida. Mas se ela precisar parcelar, é importante que essa parcela caiba no orçamento para que ela não se frustre novamente.
2: O cronograma prevê o chamamento dos credores em novembro, a apresentação das propostas em dezembro e a homologação em janeiro. A previsão é que os contratos sejam assinados e os descontos comecem a ser repassados aos devedores em fevereiro de 2027. Para acompanhar as próximas etapas e saber como participar, o consumidor deverá consultar os canais oficiais do programa, que ainda serão divulgados. Reportagem Pablo Mundim.
1: O Setembro Verde chama a atenção para a importância da doação de órgãos.
0: E nós conversamos com a coordenadora geral do Sistema Nacional de Transplantes do Ministério da Saúde, Patrícia Freire, sobre a logística, as regras e as diferenças que esse gesto pode fazer para salvar vidas e dar uma nova chance a quem espera por um transplante. Acompanhe. Doutora Patrícia, bem-vinda à Voz do Brasil, um prazer ter a senhora conosco aqui. Vamos começar então essa conversa com uma dúvida que é muito comum, né? Qualquer pessoa pode ser doadora de órgãos e tecidos?
5: Sim, qualquer pessoa, primeiramente, obrigada, Mariana, pelo convite. Aqui no mês da doação é muito importante a gente falar sobre isso, né? Setembro é dedicado à doação, ao incentivo à doação de órgãos e tecidos, né? Então a resposta é sim. Qualquer pessoa saudável que não tenha doenças transmissíveis pode ser doadora de órgãos e tecidos, né? Para ser doador de órgãos após a morte, precisa estar em morte encefálica. E para ser doador de tecidos, o coração já pode ter parado e é possível doar alguns tipos de tecidos.
0: Agora, existe idade mínima para essa doação ou idade máxima?
5: Idade máxima não tem. Idade mínima, sim, para aqueles pacientes que estão em morte encefálica, porque a morte encefálica, que é a morte cerebral, né? Ela só pode ser diagnosticada a partir de 7 dias de vida. Então, a idade mínima, é claro, tem que ser a partir de 7 vidas, mas a partir de 7 dias de vida é possível doar órgãos para transplante. Idade máxima não tem. Vai depender, é claro, da performance da pessoa, né? Hoje em dia, um idoso, por exemplo, de 70 anos, né? Existem pessoas com 70 anos que são atletas, que estão muito bem de saúde, então isso não impede a doação de órgãos. Então não existe idade máxima, existe a condição da pessoa naquela idade. Se ela estiver bem, saudável, sem doenças transmissíveis, não há impedimento. Só pela idade, a idade isoladamente não impede a doação de órgãos.
0: E aí, no caso, uma criança doa para outras crianças, idoso necessariamente vai doar para outro idoso? Tem essa relação?
5: Depende. Na verdade, o regulamento técnico do Sistema Nacional de Transplantes, ele prioriza que doadores abaixo de 18 anos, órgãos de doação,

0: doadores que tenham de 18 anos ou menos sejam vão primeiro para receptores também com abaixo de 18 anos. Mas isso é muito, varia um pouco, assim, por exemplo, porque nós podemos ter uma criança de 13 anos que seja muito grande, tenha, por exemplo, um coração já grande, né? Nós temos adolescentes aí de 13, 12 anos que tem 1,90m, né? Porte físico de adulto. Então, o coração desse adolescente provavelmente não vai caber numa criancinha de um ano que está precisando de um coração para transplante. Então, a gente faz essa relação antropométrica também, né? Mas a priori, órgãos de doadores infantis vão primeiro para receptores infantis. Se não tiver nenhum receptor dessa faixa etária compatível, aí ele vai para doação de órgãos para adultos normalmente. Mas a gente procura fazer essa compatibilidade antropométrica.
1: Agora, a senhora mencionou, né? A doação em casos de morte encefálica, a gente tem doação também de pessoas em vida, porque eu acho que a maioria das pessoas, quando pensa em doação de órgãos, já pensa em situação de morte, né? Mas a gente tem doação em vida também. A senhora pode falar um pouquinho pra gente dos dois casos, assim, quando que se trata de doação pós-morte, quando que é possível fazer doação em vida ainda?
0: Sim, a doação pós-morte, ela é prevista em lei, né? E ela ocorre numa situação que a gente chama de morte encefálica, que é quando a função, a perda da função total das funções do cérebro, né? A gente sabe que todo o nosso organismo é comandado pelo nosso cérebro, então quando ele para de funcionar, isso é a morte de fato do indivíduo. E é na morte encefálica que é possível se doar coração, rins, fígado, pâncreas, intestino e tecidos também. É possível doar córneas, é possível doar pele, ligamentos, ossos, tendões, enfim. Mas na doação inter vivos, a gente só pode doar órgãos duplos ou órgãos que se regeneram, né? Então, em vivo, na doação em vivos, a gente pode doar um dos rins, parte do fígado e pode doar medula óssea. Esse é o tipo de doação em vida que pode acontecer.
1: Muito bem. Agora, doutora, uma única pessoa pode doar mais de um órgão, mais de um tecido?
0: Com certeza. Um único doador falecido, por exemplo, ele pode doar até 7, 8 órgãos e também pode doar todos os tecidos, exceto medula óssea. E o doador em vida é aquilo que eu falei, ele pode doar medula óssea, um dos rins ou parte do fígado.
1: E o Sistema Único de Saúde tem uma lista única para isso? Acho que essa também é uma dúvida que muita gente tem, né? Porque as pessoas têm aquele imaginário de que você pode, tendo dinheiro você vai passar na frente. É uma lista única, né?
0: É uma lista única, critérios econômicos, sociais, políticos, enfim, isso não é um consenso comum, é uma lenda urbana, né? Isso não existe, a lista é única, a distribuição dos órgãos que são doados pelas famílias, ela é feita através de critérios técnicos e não é feito assim diretamente pelo humano. Há um sistema informatizado que cruza os dados de compatibilidade dos candidatos a transplantes, ou seja, daquelas pessoas que estão inscritas na lista única, com os doadores, com os dados dos doadores, e existe um algoritmo. Então, ele cruza os dados dos doadores e dos receptores e vê qual é o mais compatível e organiza, assim, por critérios cronológicos, por critérios de urgência máxima, né? Então, você pode, por exemplo, uma pessoa pode passar na frente da lista, pode, se ela estiver muito urgente. Uhum. Porque tem aquela pessoa que está inscrita, mas que ela não está tão urgente, ela pode esperar um pouco. E tem alguns que entram no caso de urgência máxima, que ela precisa transplantar em 48 horas, ou senão ela morre. Então, nesses casos, a lista olha quem está em urgência. E, é claro, ela classifica os urgentes primeiro e os eletivos na sequência. Então, a lista é única e não existe, o nosso sistema, ele prima por isso, sabe, Mariana? Ele prima pela transparência do sistema. Então, as pessoas que são candidatas a um transplante e que estão inscritas nas listas, elas têm acesso ao seu prontuário e elas podem acompanhar a sua situação na lista. Então, ela vai ver quem passou na frente por questões de urgência, enfim. Então, a lista é totalmente transparente e não é possível se passar na frente da lista por questões que não sejam urgência.
1: Agora, antes da gente encerrar, queria que a senhora falasse um pouco sobre como as pessoas devem proceder, caso elas queiram ser doadoras, né? Acho que é muito importante, principalmente quando se você tem a intenção de ser doadora, mas você percebe que a sua família pode ter algum tipo de preconceito com aquilo ou algum tipo de resistência, né?
0: Na verdade, as famílias não têm preconceito, as famílias não têm conhecimento, porque a doação de órgãos é uma coisa, é assim, a gente costuma dizer que é o suprassumo da alta complexidade, né? Quando todos os tratamentos falharam, o que resta agora? Trocar o órgão? Então, as famílias têm desconhecimento, né? Mas o que é essencial, que fique assim de mensagem para quem está nos ouvindo, é que se você deseja ser um doador após a sua morte, você venha a falecer e quiser se tornar um doador, você precisa deixar claro para sua família. Então, você, sei lá, está numa conversa de fim de semana, vocês estão ali no almoço de domingo, na família, né? Você fala assim, gente, lembra aquela coisa da doação de órgãos? Eu quero deixar bem claro, eu vou ser doador, viu? Se eu morrer, a gente até brinca, né? Se eu doer é para doar, se eu morrer é para doar tudo. Então, é isso que precisa ficar claro, porque a família, ela tende a fazer os gostos do seu ente querido,
1: a
0: quando ele fala,
1: né?
0: Ela tende a respeitar. Então, o que é muito claro é falar, gente, se eu morrer algum dia, eu quero eu quero ser doador de órgãos. Se eu não puder, por exemplo, se não houver morte cefálica, a pessoa já tiver o coração parado de cara, né? Assim, por exemplo, num acidente de trânsito, o coração parou ali, dá para doar córneas, dá para doar ossos, dá para doar pele, dá para doar músculos, tendões, dá para doar uma série de outros tecidos. Principalmente a gente tem que lembrar das córneas. A nossa lista de córneas hoje é gigante. E você imagina você poder doar os seus olhos e fazer com que uma pessoa volte a enxergar. Então, isso é muito importante. Então, a mensagem que precisa ficar para as famílias e para a pessoa que quer se tornar um doador é: avise a sua família, porque quem vai autorizar a doação é a sua família.
1: Muito bem, nós conversamos com Patrícia Freire, coordenadora-geral do Sistema Nacional de Transplantes do Ministério da Saúde. Doutora Patrícia, muito obrigada pela entrevista à Voz do Brasil.
0: A gente é
2: 2027 vai ser o ano da Copa do Mundo Feminina no Brasil.
1: E de olho no futebol feminino brasileiro, foi sancionado nesta segunda-feira um marco legal para a modalidade.
2: A legislação prevê medidas para profissionalização nas competições, proteção à maternidade e prevenção e combate à discriminação no futebol.
3: Foi sancionada nesta segunda-feira a Lei do Futebol Feminino, que estabelece diretrizes nacionais para o desenvolvimento do esporte. Entre as medidas, está a redução gradual do número de atletas não profissionais nas competições oficiais. Na principal divisão nacional, cada equipe poderá ter inicialmente até 4 jogadoras não profissionais. Nas demais divisões nacionais e na principal divisão estadual, o limite será de 6. A lei também estabelece medidas para ampliar a participação das mulheres em diferentes áreas do futebol e garantir mais direitos às atletas, como explica o ministro do Esporte, Paulo Henrique Cordeiro.
4: É uma lei que também se preocupa com a formação de gestoras, com técnicas, com a arbitragem feminina no futebol, com condições como a proteção à maternidade, com a busca da igualdade salarial entre as jogadoras do futebol feminino e do futebol masculino, que se preocupa essencialmente com o desenvolvimento desse futebol feminino, de nós virarmos a chave.
3: As atletas também deverão ter acesso a condições equivalentes de treinamento, espaços, equipamentos e profissionais de suporte. A legislação inclui ainda medidas de prevenção e combate à discriminação, ao racismo, à intolerância e à violência contra as mulheres no futebol. A medida entra em vigor durante a preparação do Brasil para sediar, em 2027, a Copa do Mundo Feminina. O Mundial será realizado de 24 de junho a 25 de julho em 8 cidades brasileiras. Reportagem Thaís de Araújo.
1: O governo federal divulgou hoje uma série de medidas que vem tomando para evitar que o aumento do preço do petróleo, causado pela guerra no Oriente Médio, traga prejuízos para a população brasileira.
2: A cotação internacional do barril do petróleo Brent, o tipo que é para comercialização, já acumula uma alta de 40% desde o início dos conflitos.
5: As medidas fazem parte de um conjunto de ações para evitar o aumento do preço dos combustíveis no país diante da alta dos preços internacionais do petróleo. O pacote inclui nova portaria do Ministério da Fazenda, que prorroga a subvenção de R$ 2,12 por litro de óleo diesel, publicada na última sexta-feira. Segundo o ministro do Planejamento e Orçamento, Bruno Moretti, a política de concessão de subsídios aos combustíveis ainda é necessária e precisa precisa ser mantida para atenuar os efeitos da guerra no Oriente Médio entre Estados Unidos, Irã e Israel.
6: A política de subvenção, ela funciona sempre como um amortecedor. Ela é do tamanho necessário para amortecer o choque e nunca ela é discricionária, sem parâmetros.
5: Na semana passada, também foi deflagrada a Operação Carga Pesada. De acordo com o balanço divulgado nesta segunda-feira, entre 21 e 25 de setembro, 241 fiscalizações foram realizadas em postos, distribuidoras e revendedoras para checar preços e qualidade dos combustíveis e do GLP, o gás de cozinha. O ministro da Justiça e Segurança Pública, Wellington Lima, destacou que o reforço na fiscalização não vai de encontro ao livre mercado. O ministro disse ainda que é preciso diferenciar a liberdade para definição de preços das situações consideradas abusivas.
7: A necessidade de nós, a todo instante, chamarmos atenção para a distinção entre o uso, a liberdade de preço e o abuso. O uso dessa faculdade não se confunde com esse abuso indiscriminado de preço. Imaginar 1.300% de incremento na margem de lucro é algo que atenta frontalmente contra o interesse da sociedade brasileira, da cidadania, da dimensão dos consumidores, e o nosso aparato de Estado deverá estar absolutamente mobilizado para reprimir esse tipo de conduta.
5: O governo também aumentou as penalidades previstas para infrações cometidas por integrantes da cadeia de combustíveis. Com a nova regra, o teto para as multas passou de 14 para 500 milhões de reais. Reportagem Gabriela Noronha.
8: E devido à elevação abusiva de preços, a ANP, Agência Nacional do Petróleo, Gás Natural e Biocombustíveis, já aplicou multas que somam mais de 700 milhões de reais a distribuidoras de combustíveis.
2: Essas foram as notícias do governo federal.
8: A realização da Secretaria de Comunicação Social da Presidência da República.
2: Com produção da empresa Brasil de Comunicação.
8: Fique agora com as notícias do Poder Judiciário e do Congresso Nacional. Boa noite.
2: Boa noite para você e até amanhã.
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11: STF vai definir limites para quebra de sigilo telemático em fiscalização tributária.
12: Acordo prevê medidas para combater o assédio eleitoral na administração pública da Paraíba.
11: Para o STJ, condenação por violência doméstica é fundamento suficiente para impor a participação do agressor em grupo reflexivo.
12: Boa noite, eu sou Marcela Luiz.
11: E eu sou Walter Lima.
12: O Supremo Tribunal Federal vai definir se a Justiça pode autorizar a quebra de sigilo telemático em fiscalizações de tributos.
11: A decisão final do STF deverá ser aplicada por todo o judiciário do país. Marcelo Della Libera.
13: O caso começou com uma ação da União que pediu acesso a e-mails e arquivos armazenados em nuvem de um investigado para apurar um suposto esquema de emissão de notas fiscais falsas. No recurso ao Supremo, a União sustenta que o Marco Civil da Internet permite, mediante ordem judicial, o acesso a dados armazenados também em processos de outras áreas. O relator ministro Dias Toffoli destacou que a discussão envolve, de um lado, o direito à privacidade e ao sigilo das comunicações e, de outro, o interesse público na arrecadação de tributos. Ainda não há data para o julgamento do mérito no Supremo.
12: Acordo homologado pela Justiça do Trabalho prevê medidas para combater o assédio eleitoral na administração pública da Paraíba.
11: O Estado também vai pagar indenização por dano moral coletivo. Samanta Flor.
14: Um acordo foi firmado entre o Ministério Público do Trabalho e o Estado da Paraíba. A previsão é de ações para identificar e coibir práticas de assédio eleitoral e também discriminatórias nas relações de trabalho da administração estadual. O Estado ainda vai pagar R$200 mil por dano moral coletivo em 20 parcelas. A decisão prevê multa em caso de descumprimento.
12: Mesários preparam sessões eleitorais antes da abertura da votação.
11: Equipes orientam o eleitorado e garantem o funcionamento das sessões. Estevão Furtado.
15: No dia 4 de outubro, as sessões eleitorais vão funcionar das 8 da manhã às 5 da tarde, no horário de Brasília. Durante o pleito, mesárias e mesários conferem a identificação, registram a presença, liberam a urna e orientam eleitoras e eleitores sem interferirem na escolha do voto. celulares e outros equipamentos que possam gravar ou transmitir imagens devem ficar desligados e guardados no local indicado pelos mesários, enquanto a pessoa vota. Ao final do horário de votação, a equipe imprime o boletim de urna.

0: Significa se decidir não aplicar a medida. Para o ministro, os grupos buscam responsabilizar o agressor e ajudar a romper o ciclo de violência doméstica.
1: Justiça bloqueia 146 milhões de empresas acusadas de envolvimento em garimpo na terra indígena Yanomami.
2: A decisão é fruto de um pedido do MPF, Vanessa Pereira.
3: Segundo a ação, a cassiterita era extraída clandestinamente da terra indígena Yanomami, em Roraima, transportada por aeronaves a partir de pistas de pouso clandestinas, registrada como se fosse produção de cooperados e, em seguida, adquirida pela White Soul de Metalurgia e Mineração Limitada, que transformava o minério em lingotes de estanho. Com isso, além do bloqueio de bens, direitos e valores, a Justiça também determinou que a Receita Federal informe os dados de faturamento das quatro empresas de 2021 a 2025. Essas informações servirão de base para sanções e eventual revisão de valores bloqueados.
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1: Uma boa noite.
2: E até amanhã.
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6: Eu sou Humberto Pinheiro e estes são os destaques de hoje do Jornal do Senado, que começa agora. Congresso vai iniciar a análise da medida provisória que proíbe as bets em todo o país. CCJ analisa punições para quem desiste de criança adotada. Sancionada lei que cria Universidade Federal da Fronteira Norte em Oiapoque, no Amapá. Boa noite. Já está no Congresso Nacional a medida provisória 1394 de 2026, que proíbe em todo o país as chamadas bets. Pelo texto, que será analisado por uma comissão mista de senadores e deputados federais, antes de ser votado pelos plenários da Câmara e do Senado, a restrição valerá para as apostas sobre eventos reais de temática esportiva e sobre eventos virtuais de jogos online. As informações com o repórter Alexandre Campos.
7: Além de acabar com as atuais concessões no prazo de 30 dias, a MP prevê o bloqueio do acesso a sites e aplicativos de apostas. As empresas que exploram a atividade não terão direito a qualquer indenização nem a devolução do valor que repassaram ao governo pela outorga do serviço. A conta vinculada a algum operador que continuar explorando ilegalmente a atividade será bloqueada e os valores serão destinados ao Fundo Nacional de Segurança Pública. O dinheiro referente a jogos não apurados e os recursos de prêmios de apostas cujo resultado tiver sido concluído antes da vigência das novas regras, deverão ser devolvidos aos apostadores. O texto ainda veda publicidade, propaganda e patrocínio relacionados a esse tipo de atividade e impõe obrigações aos provedores de aplicações de internet e lojas virtuais, como o impedimento de oferecer produtos ou serviços referentes a apostas. O vício em bets tem levado famílias ao endividamento e há mais registros de casos de depressão e de ansiedade com aumento do risco de suicídio, problemas que, de acordo com o governo, motivaram a edição da medida provisória. A população pode se manifestar sobre a MP clicando em consulta pública no endereço senado.leg.br/e-cidadania.
6: O Congresso também recebeu o projeto de lei do Executivo que tipifica crimes relacionados às bets. O texto torna crime tanto a exploração quanto a publicidade de bets, tipificando 5 condutas como criminosas. A proibição das bets prevista em medida provisória já está valendo, mas o projeto que trata dos crimes ainda precisa ser votado pela Câmara e pelo Senado para virar lei e entrar em vigor. A A Comissão de Constituição e Justiça do Senado deve discutir uma alteração no Estatuto da Criança e do Adolescente para punir adultos que desistem do processo de adoção. A proposta busca introduzir sanções específicas para desencorajar a chamada

0: chamada desistência tardia, quando a criança já consolidou laços afetivos com os adotantes. Repórter Douglas Castilho.
1: De 2019 a 2024, mais de 2 mil crianças registradas para adoção passaram por pelo menos um processo de devolução, segundo dados do Conselho Nacional de Justiça. Foi pensando nesse cenário que o ex-senador Major Olímpio apresentou o projeto de lei que estabelece sanções para os adotantes que desistirem durante o processo. A relatora da proposta na Comissão de Direitos Humanos, senadora Damares Alves, do Republicanos do Distrito Federal, falou das consequências dessa espécie de segundo abandono.
2: Agravam ainda mais a vulnerabilidade de crianças e adolescentes que, por vezes, já sofrem trauma anterior de exclusão ou perda da família de origem.
1: A proposta prevê punições como o pagamento de indenização e até responsabilização por crime de abandono de incapaz. Se a desistência ocorrer após a sentença judicial definitiva de adoção.
0: Foi sancionada a lei aprovada pelo Senado que cria a Universidade Federal da Fronteira Norte, com sede em Oiapoque, no Amapá. Repórter Rodrigo Rezende.
3: A Universidade Federal da Fronteira Norte, a UFFN, terá sede em Oiapoque, na fronteira com a Guiana Francesa, e será vinculada ao Ministério da Educação. O campus da Unifap, Universidade Federal do Amapá, que fica no município, passa a integrar a nova universidade, com a transferência dos cursos, estudantes e cargos. A UFFN terá como objetivos oferecer graduação e pós-graduação, desenvolver pesquisa, extensão e cultura e promover a inovação e o desenvolvimento regional. O presidente do Senado, Davi Alcolumbre, destacou o papel da instituição na formação de profissionais e pesquisadores, principalmente com a possível exploração de petróleo na região.
4: De formarmos capacidade intelectual na academia, na universidade, no conhecimento, nessa nova perspectiva das riquezas da exploração do petróleo e das riquezas que o petróleo pode proporcionar para o Brasil e vai proporcionar para a Amazônia, de conhecimento, de inteligência, e a universidade, só ela é capaz de gerar todas essas perspectivas.
3: Para 2027 e 2028 estão previstos investimentos de 20 milhões de reais por ano na nova universidade.
0: Uma proposta em análise na Comissão de Educação propõe que bibliotecas de escolas públicas disponibilizem livros sobre proteção à mulher. Obras bordem o tema e a igualdade entre homens e mulheres também devem constar nos acervos. A medida tem como objetivo atuar preventivamente no combate à violência contra o público feminino e deve ser adotada conforme a previsão orçamentária. A relatora, senadora Ivete da Silveira, do MDB de Santa Catarina, enfatiza que a iniciativa pode ser implementada de forma gradual. Para ela, o acesso a obras literárias, informativas e pedagógicas sobre esses assuntos contribui para o desenvolvimento de atitudes compatíveis com a dignidade da pessoa humana e com a não discriminação.
5: Nem só de violência vive o Brasil, ele vive também de uma capacidade de reagir a ela.
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0: O Tribunal Superior Eleitoral decidiu que o e-título poderá ser usado normalmente nos dias das eleições, inclusive para download. A novidade vale para os 2 turnos de votação. Mais detalhes com o repórter Herman Kulitz.
9: Os cidadãos poderão usar o aplicativo e-título normalmente nos dias da votação, inclusive para download. Isso vale tanto para o primeiro turno quanto para o segundo. O anúncio foi feito pelo presidente do TSE, ministro Cássio Nunes Marques, destacando as funcionalidades.
10: A Justiça Eleitoral iniciou o envio de notificações oficiais pelo aplicativo e-título. A iniciativa busca facilitar o acesso a informações importantes para o exercício do voto, uma consulta antecipada ao local e a sessão de votação. Reforçamos, portanto, a recomendação para que eleitoras e eleitores mantenham o aplicativo atualizado, façam o primeiro acesso e confiram seus dados com antecedência.
9: De acordo com o TSE, quem tem biometria cadastrada e fotografia digital poderá utilizar o e-título como documento oficial de identificação na hora de votar, apresentando o documento diretamente pelo celular ao mesário. Não serão aceitas capturas de tela nem documentos sem foto.
0: 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Com trabalhos técnicos de Eliseu Caires, o Jornal do Senado fica por aqui. Acompanhe agora as notícias da Câmara dos Deputados. Boa noite e até amanhã.
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11: Câmara analisa a destinação de percentuais mínimos de recursos ao esporte.
12: Projeto de lei cria uma política nacional de educação para jovens e adultos.
13: Parlamentares apresentam propostas para fiscalizar a qualidade da água.
14: Boa noite. Encerramos hoje o projeto de gravação de edições do Jornal Câmara dos Deputados em emissoras da rede Câmara de Rádio neste ano de 2026. Este programa está sendo produzido diretamente da cidade de Vitória da Conquista, com a participação do colega Guilherme Barbosa, da Rádio Câmara de Vitória da Conquista. Eu sou Márcio Aquilissardi, bem-vindo, Guilherme.
15: Boa noite, obrigado, Márcio. É uma honra profissional participar da apresentação desse jornal da Câmara dos Deputados, dentro da Voz do Brasil. Vamos agora às notícias da Câmara dos Deputados.
16: O Wellington Roberto, do PSD da Paraíba, apresentou proposta de fiscalização e controle para verificar a origem e a regularidade da água utilizada na fabricação de refrigerantes e cervejas no Brasil. A iniciativa prevê a revisão das autorizações realizadas nas fábricas nos últimos 5 anos.
14: O Wellington Roberto quer saber se as empresas usam água mineral dentro dos padrões exigidos pelos órgãos de controle. O deputado também solicita explicações sobre a ausência nos rótulos dos refrigerantes de informações relacionadas à origem da água utilizada na produção.
16: Júlio Arcoverde, do PP, quer discutir a prestação dos serviços de abastecimento de água e esgotamento sanitário no estado do Piauí. O deputado cita relatos de falhas no fornecimento e defende mais acompanhamento da execução dos contratos de concessão.
14: Júlio Arcoverde sugere reunir representantes da concessionária, de órgãos reguladores e do poder público em uma audiência sobre o tema. Ele explica que o objetivo é avaliar a fiscalização do setor e discutir medidas para melhorar a qualidade e a continuidade dos serviços prestados.
6: Saúde.
16: Dorinaldo Malafaia, do PDT do Amapá, defende a aprovação de projeto de lei complementar que inclui o combate à malária entre os objetivos da atuação conjunta da União, dos Estados, do Distrito Federal e dos municípios. A proposta prevê ações articuladas aos processos de licenciamento ambiental.
14: Dorinaldo Malafaia alerta que grandes empreendimentos instalados em regiões com alta incidência de malária devem considerar, durante o processo de licenciamento, os riscos da doença. O deputado avalia que a cooperação entre os entes federativos pode fortalecer a prevenção e o controle.
6: Segurança Pública.
17: Sargento Faur, do PL do Paraná, defende o aumento das penas para motoristas alcoolizados que causarem acidentes com vítimas. Ele cita casos recentes de atropelamentos fatais e mortes de motociclistas provocados por condutores embriagados.
18: Eu apresentei, baseado nessa carnificina que estamos vivendo no trânsito, um projeto duríssimo, que ele aumento de pena, reclusão de 6 a 20 anos quando o motorista sob influência de álcool ou outra substância psicoativa provocar morte no trânsito. Crime inafiançável. Ou seja, chega de fiancinha de 3 mil, de 1.000, de 2 mil. Não, vai ficar preso até decisão judicial. Multas mais severas.
17: A proposta também prevê 10 anos de suspensão da carteira de motorista em casos de morte e 7 anos quando houver invalidez permanente da vítima. Para Sargento Faur, as mudanças evitam a sensação de impunidade e tornam mais rigorosa a punição para crimes cometidos por motoristas embriagados. Favorável à redução da maioridade penal de 18 para 16 anos, Paulo Freire Costa, do PL de São Paulo, considera que as regras atuais de punição para adolescentes precisam levar em conta a gravidade dos acontecimentos e é um dos autores de PEC sobre o tema.
19: O texto assinado por Paulo Freire Costa também inclui a responsabilização penal de adolescentes maiores de 12 anos que cometam crimes violentos e hediondos. A justificativa aponta que o limite de 3 anos de internação pode estimular o recrutamento de menores para a prática de crimes.
20: Justiça.
17: Projeto de Alexandre Guimarães, do MDB do Tocantins, cria regras para punir a chamada litigância abusiva reversa. A proposta prevê punições para réus que descumpram decisões judiciais de forma reiterada ou apresentem recursos sucessivos apenas para atrasar as determinações da justiça.
19: De acordo com Alexandre Guimarães, grandes litigantes costumam transformar a demora dos processos em estratégia de negócio, o que sobrecarrega o judiciário. Para ele, a medida combate o abuso de poder econômico nos tribunais e assegura que as decisões sejam cumpridas.
20: Educação.
17: A Câmara analisa a criação de uma Política Nacional de Educação de Jovens e Adultos. A proposta pretende avançar na construção de medidas para estimular milhões de brasileiros que não conseguiram concluir os estudos. A repórter é Maria Neves.
21: A Comissão de Educação da Câmara dos Deputados aprovou o projeto que institui a Política Nacional de Educação de Jovens e Adultos. Pela proposta, o poder público deverá adotar ações para assegurar o acesso e a permanência na escola de todos os cidadãos que não concluíram o ensino fundamental ou médio na idade própria. Dentre as medidas previstas estão a busca ativa de estudantes que abandonaram os estudos, a previsão de orçamento próprio para o programa em igualdade de condições com o ensino regular e a oferta de bolsas de estudo. Ainda de acordo com o texto aprovado, a União deverá oferecer assistência técnica a estados e municípios para ampliar a oferta de vagas na educação de jovens e adultos. Nessa modalidade, as instituições de ensino deverão oferecer cursos em horários flexíveis, inclusive aos fins de semana. Para a deputada professora Luciene Cavalcante, do PSOL de São Paulo, que integra a Comissão de Educação, a proposta é fundamental, uma vez que o Brasil ainda conta com milhões de pessoas que não concluíram a educação básica.
22: Hoje, no nosso país, mais de 1.000 cidades não têm sequer uma turma de EJA. Isso é um escândalo. Quando a gente vai olhar que são quase 70 milhões de brasileiros que hoje não concluíram a educação básica.
21: O projeto ainda determina a formação de professores especializados e a realização de concursos públicos para a contratação de profissionais específicos para a formação de jovens, adultos e idosos. Os governos também terão de assegurar aos alunos da modalidade de jovens e adultos participação igualitária em programas de material didático, transporte, alimentação e assistência à saúde. Além disso, as instituições de ensino deverão oferecer espaço para acolhimento de crianças entre 4 e 12 anos, sob a responsabilidade de estudantes jovens, adultos ou idosos. A proposta que institui a Política Nacional de Educação de Jovens e Adultos ainda será analisada pelas comissões de Finanças e Tributação e de Constituição e Justiça. Da Rádio Câmara de Brasília, Maria Neves.
6: Economia.
19: Lucas Ramos, do PSB de Pernambuco, apoia a criação de regras mais claras para responsabilizar os sócios pelas obrigações que permanecem após a extinção de uma empresa. A proposta, segundo ele, protege credores, trabalhadores e fornecedores, além de ampliar a segurança jurídica.
1: Relator da matéria na Comissão de Indústria, Comércio e Serviços, Lucas Ramos avalia que a mudança contribui para reduzir disputas judiciais e fortalecer o ambiente de negócios. Ele afirma que a medida ajuda a coibir o uso indevido da personalidade jurídica para evitar o cumprimento de obrigações.
19: Projeto de Júnior Ferrari, do PSD do Pará, amplia a desoneração tributária para serviços de conservação, modernização e reparo de embarcações listadas no Registro Especial Brasileiro. O texto também inclui as empresas brasileiras de navegação como beneficiárias do Renaval, o programa de incentivo ao setor.
1: Júnior Ferrari alega que a reforma tributária acabou com benefícios que garantiam a competitividade do setor de reparos navais. Ele entende que as mudanças são necessárias para preservar empregos, atrair investimentos estrangeiros e manter a infraestrutura de atendimento à frota brasileira.
19: Juarez Costa, do Republicanos de Mato Grosso, integra a Frente Parlamentar em defesa do mutualismo. O grupo pretende acompanhar a regulamentação do sistema em que associados dividem os custos de proteção de seus bens como alternativa ao seguro tradicional.
1: Juarez Costa apoia a articulação entre o poder público, entidades do setor e a sociedade civil para fortalecer esse modelo de proteção patrimonial. A frente também busca contribuir para a aplicação das regras estabelecidas pela lei que regulamentou o mutualismo no país.
6: Agricultura.
19: Produtores rurais endividados poderão ter até 25 anos para pagar seus financiamentos, conforme substitutivo apresentado por Dilceu Esperafico, do PP do Paraná. O relatório do deputado também estabelece carência de até 3 anos para o início dos pagamentos.
1: Dilceu Esperafico considera que a renegociação das dívidas pode ajudar os produtores afetados por perdas na safra, aumento dos custos de produção ou dificuldades na comercialização. O texto também prevê a suspensão de cobranças judiciais durante o período de adesão ao programa de renegociação.
19: Raimundo Costa, do PSD da Bahia, é autor de projeto que cria um selo nacional para a identificação de pescado proveniente da pesca artesanal sustentável. A proposta também institui um programa de rastreabilidade para informar a origem do produto e a comunidade responsável pela captura.
1: Raimundo Costa aponta que a certificação pode aumentar o valor comercial do pescado artesanal, ampliando o acesso a mercados diferenciados. O texto prevê também que produtos certificados tenham prioridade em compras públicas, feiras e ações de promoção comercial.
6: Trabalho.
19: Mauro Benevides Filho, do União do Ceará, apoia a PEC que reduz de 44 para 40 horas semanais jornada, com 2 dias de descanso a cada 5 trabalhados e sem redução salarial. Ele ressalta a importância da mudança para o bem-estar da população.
2: Eu bato muito que você, para você crescer, você tem que melhorar na sua função, estudando. O que é que essa emenda constitucional está fazendo? É tentando reduzir, em vez de um dia por semana, de folga, de lazer, de cuidar da casa, enfim, do que seja, de estudar, é reduzir de 5 por 2. O que é isso? É trabalhar 5 dias e conseguir folgar 2. Isso não significa que sábado e domingo não poderão trabalhar. Poderão sim. Você pode substituir um dia da semana, quarta-feira, trabalhar no sábado. E assim por diante. Ou seja, a emenda constitucional prevê isso.
3: Mauro Benevides Filho considera que a redução da jornada também pode aumentar a produtividade. Segundo o parlamentar, empresas que já adotaram a escala de 5 dias de trabalho por 2 de descanso relatam funcionários mais motivados e redução das faltas justificadas por atestados.
4: Zé Adriano, do PP do Acre, apresentou requerimento para a realização de audiência pública para debater o fim da escala 6x1. O deputado propõe ouvir representantes da construção civil sobre os possíveis impactos da mudança nos custos, na produtividade e na manutenção dos empregos.
3: Zé Adriano considera que a construção civil deve participar do debate por empregar grande contingente de trabalhadores e depender intensamente de mão de obra. Ele avalia que a audiência pode contribuir para a análise das propostas sobre o tema que tramitam no Congresso Nacional.
4: Missionário José Olímpio, do PL de São Paulo, apresentou o projeto que autoriza a criação de um Programa Nacional de Proteção a Motofretistas e Mototaxistas. A proposta prevê recursos federais para municípios e o Distrito Federal oferecerem gratuitamente equipamentos de segurança e cursos de qualificação.
3: Missionário José Olímpio defende a priorização de trabalhadores de baixa renda com adesão voluntária aos cursos e sem novos custos para a categoria. Segundo o deputado, o objetivo é reduzir os acidentes e as mortes no trânsito relacionados ao uso profissional de motocicletas.
4: Ercílio Coelho Diniz, do MDB de Minas Gerais, apresentou o projeto que cria o Programa Nacional de Requalificação Profissional para pessoas acima de 45 anos. Segundo ele, o objetivo é oferecer cursos gratuitos de tecnologia e serviços digitais, bolsas de qualificação e incentivos para empresas que contratarem os beneficiários.
3: O projeto de Ercílio Coelho Diniz também prevê prioridade para pessoas desempregadas há mais de um ano. O deputado argumenta que a iniciativa combate o etarismo no mercado de trabalho e reduz o desemprego prolongado entre trabalhadores com mais de 45 anos.
4: A Câmara analisa uma proposta que prevê a destinação de recursos ao esporte. A repórter Paula Bittar tem mais detalhes sobre a medida.
20: A Comissão de Constituição e Justiça da Câmara aprovou uma proposta de emenda à Constituição que estabelece que União, Estados, Distrito Federal e Municípios deverão destinar anualmente pelo menos 1% da receita de impostos à promoção do desporto educacional e de alto rendimento. Além de definir percentuais mínimos, a proposta propõe um sistema de repasse de recursos entre os entes federativos para viabilizar políticas públicas integradas. Assim, do mínimo previsto para a União, 25% serão destinados aos estados e ao Distrito Federal e 25% aos municípios. Os critérios de rateio dos recursos serão definidos em lei complementar. O relator na comissão, deputado Helder Salomão, do PT do Espírito Santo, defende que a destinação de recursos mínimos pode colaborar para o incentivo ao esporte desde cedo.
23: A escola é a primeira oportunidade que o jovem, que o adolescente tem de começar a prática esportiva. E muitas escolas não têm a estrutura necessária, não têm o apoio. Nós precisamos ter recursos disponíveis, e nós estamos falando de 1% do total dos impostos arrecadados, para investimento em infraestrutura nas escolas do nosso país. Eu tenho certeza que nós vamos revelar muito mais talentos.
20: Segundo Helder Salomão, no futuro, mais dinheiro investido se transformará em mais medalhas para o país.
23: Hoje, nós temos o Bolsa Atleta, que é uma experiência bem sucedida, porque vários ganhadores de medalha nas Olimpíadas que o Brasil participa são de atletas que tiveram o apoio do Bolsa Atleta. Eu acredito que nós, ao aprovarmos essa PEC e ela se transformar numa legislação que garante recurso para infraestrutura e apoio aos nossos jovens, adolescentes, nós teremos muitos talentos. O Brasil vai se destacar muito mais nas Olimpíadas, nas competições nacionais e internacionais.
20: A análise da proposta pela CCJ é apenas o primeiro passo da tramitação na Câmara. Agora, a PEC que destina recursos para o esporte, assim como outras que estão sendo analisadas em conjunto e tratam do mesmo tema, precisa passar por uma comissão especial e pelo plenário em 2 turnos de votação. Da Rádio Câmara, de Brasília, Paula Bittar.
3: A Câmara analisa projeto que cria uma política nacional para ampliar o acesso de crianças e adolescentes com autismo a atividades esportivas adaptadas. Autor da matéria, André Fufuca, do PP do Maranhão, afirma que a iniciativa utiliza o esporte como ferramenta de desenvolvimento, autonomia e inclusão social.
5: A matéria prevê a criação de núcleos e centros de esporte inclusivo e a capacitação de profissionais para atender esse público. André Fufuca destaca também a integração de ações nas áreas de esporte e educação, saúde e assistência social.
3: Termina agora esta edição especial do Jornal Câmara dos Deputados, produzida e apresentada pela Rádio Câmara de Brasília, em parceria com a Rádio Câmara de Vitória da Conquista, integrante da Rede Câmara de Rádio.
5: Eu agradeço ao Guilherme e a toda a equipe da Câmara de Vereadores de Vitória da Conquista pelo excelente trabalho conjunto.
3: Obrigado à Câmara dos Deputados por esta oportunidade. Este programa teve trabalhos técnicos de Everson Urani e a apresentação de Márcio Aquilissardi e Guilherme Barbosa. Boa noite.
5: O Jornal Câmara dos Deputados volta amanhã. Fique agora com as notícias do Tribunal de Contas da União.
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7: 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Você ouviu a voz do Brasil. Boa noite.

0: Hora certa.
1: Cultura 9 horas.
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